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8: 9:05. 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
8: 9h28. 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
7: 9:34.
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11: 9:51.
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3: 10 e 2.

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5: 10:16.
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5: 10h32. 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
5: 10:48.
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1: 11:02.
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0: 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Muda e vem ficar comigo.
1: Gostaram
0: essa aqui? Nós já bebeu demais da conta. Segura a Bel, essa aqui, ó. Essa aqui vai pra você, ó.

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1: Esse aqui é um popurri do João Paulo Daniel, que a gente gosta demais.
0: Uma das maiores duplas sertanejas do Brasil.
1: Quem João nunca Paulo escutou Daniel? João Paulo Daniel, né?
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4: 11:16.
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2: 11:31.
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1: Valeu, obrigado, gente.
0: Obrigado, gente.
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4: Bando Guilherme, desculpa isso aqui, ó.

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7: 11:48.

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3: Qual que vai ser a desculpa que você vai inventar pra ele hoje, hein? Deixa eu te perguntar uma coisa. Olha aqui.

0: sabendo esse doutor aí.
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2: Max Bellucci, que prazer, cara, tá aqui com você.
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3: 12:17.
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6: 12:48.
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7: 1:03.
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2: 1:18.
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1: 1:30.
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5: 1h47.
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2: 2:17. 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
4: 12h34.
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5: 2:47.
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6: 3:02.
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2: 3:18.
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1: 10:30.
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5: 3:45.
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0: 4 e 4.
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4: 4:15.
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9: 4:32. 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
5: 4h46.
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1: 5 horas e 1 minuto. Está no ar o programa Alvorada Sertaneja com Gilson Ferreira.

0: 5:04. Quero mandar um abraço para Dona Maria, lá no bairro São Vicente. Também para o Amarildo, para minha tia Noêmia, que está nos ouvindo.
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0: 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São 5 horas e 8 minutos. Você está na Alternativa com o programa Alvorada Sertaneja.
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0: 5 horas e 10 minutos. Vamos ouvir mais uma moda.

5:13. Você está na alternativa com o programa Alvorada Sertaneja.

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4: 5:20. Vamos ouvir agora Tião Carreiro e Pardinho com a música

0: 5h27. Você está na alternativa com o programa Alvorada Sertaneja.
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8: 5:33.
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12: 5:33, você está na Alternativa com o programa Alvorada Sertaneja, com Gilson Ferreira.

5:39. Vamos ouvir agora a Thaíde e Alexandre. Você marcou pra mim.

0: 5:42. Vamos ouvir agora Alvarenga e Ranchinho, Desafio de Perguntas. Ofereço essa música pro Luciano, lá em São José do Salgado. E também pra Sônia.
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0: pergunta muito fácil, já respondo por exemplo. 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
1: Manda a sua.
0: Me responda no relampe, o que eu vou lhe perguntar. Onde é que as mulheres, todas elas são iguais?
1: Olha que eu respondo, hein? Eu respondo.
0: Essa é difícil.
1: Vai já.
0: Essa é difícil.
1: Vai, José, vai ver.

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13: 5:51.
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17: São 5:50. Vamos ouvir agora João Mineiro e Marciano com a música Benza Deus.

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2: 5 horas e 53 minutos. Vamos ouvir agora a música Lágrimas da Alma com Belmonte Amaraí.

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4: 5:58. Vamos ouvir agora a moda Tordilho Negro com Gino e Geno.

0: 6:01. 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
5: 6:03.
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0: 6:04. Estamos de volta com o nosso programa Alvorada Sertaneja.

0: obrigado pelo carinho, pela presença. Vocês são maravilhosos, amamos vocês. Sem vocês não seríamos ninguém. Tudo de bom pra vocês, obrigado mesmo. Muitíssimo obrigado pela presença de todos. Obrigado, Brasil. Obrigado, gente, pelo carinho.
1: Galera, obrigado mesmo pelo carinho de vocês, por tudo que vocês fazem por nós. Obrigado de coração. Obrigado, Deus, por esse momento maravilhoso que a gente vive na nossa carreira. Tanto no momento pessoal como profissional. E vocês são responsáveis por isso. Obrigado mesmo de coração, tá? Deus abençoe todo mundo e até outro dia, se Deus quiser. Obrigado, galera!
0: Obrigado, gente! Obrigado, a família, os amigos também.

São 6 horas e 12 minutos. Quero oferecer essa música pro seu Joaquim, lá na rua Francisco Alves. Ele que gosta muito do Brasão e Brasãozinho.

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8: 6h19.
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12: São 6h19. Quero oferecer essa música para o Geraldo Miranda, para o Walter Miranda, toda a família Miranda, lá na Usina Velha.

0: Gostou, faz barulho?
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2: 6 horas e 26 minutos. Vamos ouvir agora Alan e Aladim. Liguei pra dizer que te amo.

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1: 6:29. Vamos continuando com o nosso programa Alvorada Sertaneja, com a música Capa de Revista, com Gilberto Gilmar.

0: 6:32, você está na alternativa com o programa Alvorada Sertaneja.
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2: 6h36.
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5: 6 horas e 36 minutos. Vamos prosseguindo com o nosso programa Alvorada Sertaneja. Vamos ouvir agora Zezé de Camargo e Luciano. Fera Mansa!

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16: 6h55.
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3: 716.
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0: Obrigado, Matias.
2: Oh, meu irmão, obrigado.
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0: Pijama e Ferrugem. Abrindo pelas laterais, Jorge e Matheus.
1: Alô, galera, aqui é o Jorge.
2: E aqui é o Matheus.
0: E na pressão, Gustavo Lima.

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10: 7h40.
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0: cheia de graça. O Senhor é convosco. Bendita sois vós entre as mulheres. Bendito é o fruto do vosso ventre, Jesus. Santa Maria, Mãe de Deus, rogai por nós, pecadores, agora e na hora de nossa morte. E que desça sobre você, sobre o nosso Brasil, sobre nossas famílias, a bênção do Deus Todo-Poderoso, Pai, o Filho e o Espírito Santo.
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3: Eu sou vitorioso pelo sangue de Jesus.
4: Hoje à noite eu vou fazer isso com Dunga. Mário, eu postei, né, a gente tava já rezamos fora do ar, né? Eu postei, bem forte, você vê que eu dei um negrito mais forte, né? O outro menos, né? Então, a cor que a gente coloca. Então são 6 posts. Eu começo, você continua, tá?
5: Vamos lá.
4: Muito gentil. Mas pessoas boas e gentis não podem fingir ser más.
5: Então, quando você vir um comportamento maligno em alguém, acredite, é quem eles realmente são.
4: Virando, são 6 posts. Quem é bom erra. Reconhece e tenta mudar.
5: Quem é mau erra, arruma desculpa e faz de novo.
4: Caráter não aparece nos discursos, aparece nos conflitos.
5: É quando algo sai errado que leva a pessoa se revela.
4: Todo mundo consegue ser educado quando tudo está bem.
5: O problema é ver quem a pessoa se torna quando é contrariada.
4: Gente, quanta verdade aqui, meu Deus. Não confunda atitudes agradáveis com coração bom.
5: Tem gente que só age bem quando isso traz vantagem.
4: Pandinha, conhece alguém assim, Pandinha?
6: Ah, conheço, padre. Um monte.
4: Misericórdia, você mostrava, Pandinha. E por fim, quando alguém mostra quem é, leve isso a sério.
5: Ignorar sinais quase sempre custa caro.
4: Quantas pessoas acabam casando, fazendo coisas, já mostrou lá que você já viu, mas você quer insistir. Preste atenção nessa letra. Escute essa música nova.

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1: Íbula 67. Tem momentos que sinto meu coração como uma pedra. Nem me emocionar com coisas tocantes me faz chorar. Há uma promessa de Deus para você em Ezequiel 36, 26, 27. Eu vos darei um coração novo, em vós porém um espírito novo. Tirarei de vosso peito o coração de pedra e vos darei um coração de carne. Dentro de vós colocarei o meu espírito, fazendo com que obedeçais às minhas leis e sigais e observeis os meus preceitos.
0: E antes de concluir as duas, que, Mário, eu vou depois, no momento que eu vou postar, separei dois vídeos na rede social, eu não assisti o jogo, tá? É, confesso, quando eu soube 7-1 da Alemanha, falei, já fiz aquilo.
1: Virou meme. Meme ao vivo, viu, Padre?
0: Não, então eu falei, nossa, eu tenho mesmo misericórdia, 7-1, não, até doeu. Só que coisa linda, gente. Então, ó, como a gente tem que. Eu confesso que não queria nem ver. Aí eu foi na rede social, acabei olhando, e porque aquilo me chama a atenção, acabou o jogo, os atletas, vários se reuniram, da Alemanha, principalmente da Alemanha, e foram lá com coração, no centro. E aquilo me chamou a atenção, falei, por que eles foram fazer? 7-1, coração. E a coisa mais linda, eles foram agradecer a Deus, ó, nós somos cristãos, está em alemão, tá, eu tenho entrevista, vou ver depois se eu posto na rede social. E ter a tradução, tá? E dizendo. E nós estivemos aqui para. Foi um jogo. Mas a maior honra agora é a Jesus. E aí, essa mesma pessoa que dá a entrevista, até foi a TV, a Casa TV. E aí eu peguei também lá. Tem ele marcando o primeiro gol dele. Ele vai, marca o gol, comemora. E aí ele vai, se ajoelha, a coisa mais linda. É, tem uma emoção. Ele tira a coroa, como se fosse uma coroa da cabeça. Coloca no chão, se ajoelha em forma de adoração e aponta para o céu. E depois ele fala, gente, toda honra e glória a Jesus. Então ele teve uma oportunidade de evangelizar para milhões de pessoas que estavam vendo. Então, eu confesso a você, eu não queria nem ver esse 7-1, que eu lembrei do 7-1, né, lá do Brasil. Mas o futebol que pode levar a pessoa, sendo bem usado, né? Gente, eu sou formado em educação física. Eu sempre dizia isso aos meus alunos. Futebol não é uma competição. Ah, uma competição. Mas quem quer ser o melhor, não vai encontrar. O melhor, se sejamos melhores. E isso foi um exemplo do que a fé faz. Nossa, foi realmente. Eu vou postar para vocês esses dois vídeos, acabando o programa, e vocês vão ver que coisa linda. A entrevista vem, a tradução está em alemão. Pode, você fala alemão? Of the Zen, só uma coisa, tá? Tchau. Isso que eu tive alguma coisa lá que eu lembro um pouquinho, tá? But, só as duas coisas. Mas tem a tradução, então fica mais fácil. E agora sim, Mário. Entendi.
2: Me fizeram mal. É pílula 30. Me fizeram mal e quero me vingar. O que devo fazer? Leia Romanos, capítulo 12, versículos 17 a 19a. Não pagueis a ninguém o mal com o mal. Aplicai-vos a fazer o bem diante de todos os homens. Se for possível, quando depender de vós, vivei em paz com todos os homens. Não vos vingueis uns dos outros. Meu filho, minha filha, nunca pagueis com o mal, ao contrário, faça o bem até para o seu inimigo. Deus vai te honrar e te proteger. Seja como Jesus, que sabia que o Judas o trairia, e mesmo assim foi bom com ele. Chegou até a lavar os pés dele, porque o mal não estava nele. Escolha ser como Jesus e faça sempre o bem. Pode!

0: Spotify não se encontra essas músicas, é meu playlist de exercício. Até no exercício que eu vou me usando para encontrar a música. Falando em playlist, Mário, atenção, atenção, vou ter viagem e pela primeira vez em 59 anos de idade, calma, eu sempre orei, tá, Mário? Sempre orei, tá? Mas confesso a vocês, vai ser a primeira vez, e aí eu preciso da ajuda de vocês, até rimou, tá? Mário, Pandinha, bom dia, boa tarde, boa noite, é o seguinte, amanhã então tem o programa, bom, hoje tem o batismo de fogo, ao vivo. Acabou o batismo de fogo, então eu vou tentar. Não tem jeito. Qualquer jeito, já vou dormir amanhã, né? Bem, amanhã é amanhã. Bom, aí eu tenho amanhã o programa. Após o programa, eu não vou fazer 7 da manhã no YouTube, tá? Eu vou fazer pós o programa, tá? Okay. E aí vem a proposta, então eu preciso que vocês me ajudem, tá? O YouTube, vocês têm mais contato e eu preciso Estou aprendendo. E a vida é isso, você vai aprendendo, aprendendo. Então, a importância de você se inscrever no canal. Por quê? E colocar o Lapadinha, como que faz? Porque assim, ó, eu vou estar com. Vocês já viajaram de carro até Juiz de Fora? Alguns dos dois já foram?
1: Eu já fui, mas eu era criança, padre, eu nem me lembro.
2: Não, eu nunca fui, padre.
0: O Chicão falou, nós já fomos duas vezes. Tá? E o Chicão já falou, perdeu a conta, segundo ele falou, né? Que o Dunga fala 9 horas e fala não, 7 horas. E no novo aplicativo realmente deu. Aqui está dando umas 6 horas e pouco. Tá? Então vai ser o seguinte. Eu gostaria de mostrar, compartilhar com vocês vários momentos da nossa oração. Tá? Então, você pode pegar, vai ter momentos do texto, onde tem sinal, né? Depende da operadora. Eu fiz uma brincadeira, também aqui não vou brincar não, né? Mas de cada operadora, né? Depende do sinal. Tá? Tem operadora que o sinal não pega. Conforme o local que você está, da estrada, né? Nós estamos na estrada.
2: Onde eu moro, eu passo por esse problema, meu padre.
0: Então você está conforme está, sinal não tem. Então, e mesmo que se cai, aguenta um pouquinho e a gente vai voltar. Então, como que eu faço, Pandinho e Mário, para a pessoa saber que eu estou ao vivo? Tá? Vai ser notificada.
1: Isso, é só clicar no sininho. Você primeiro se inscreve, tem que se inscrever. Se inscreve, tem lá. Tem um vídeo e logo embaixo tem inscrever-se. Você clica em inscrever-se e você já está inscrito. E aí clica no sininho, porque daí toda vez que o padre for entrar no ar, vai notificar a pessoa no celular, vai aparecer. Padre Marcelo Rossi está ao vivo neste momento.
0: Ó, tem alguma pessoa que mandou aqui um lugar. Primeiro tem que se cadastrar, né? A pessoa tem que fazer parte tá junto, né? No canal. Aí qual é o canal, padre? É verdade. @ Padre Marcelo Rossi Oficial. Tá no YouTube? Esse é o canal. @ Padre Marcelo Rossi Oficial, tá? A gente fazer coração aberto, então eu preciso relembrar. É igual bicicleta, a gente vai um pouquinho, vai colocando. Aí você vai lá, ativa o sininho, é isso?
1: Isso, é só clicar no sininho, quando vai ter o sininho, é só clicar nele, deixa ele clicado, porque daí toda vez que o senhor for entrar no ar, vai acionar e vai mostrar para a pessoa.
0: O programa que eu tenho feito às 7 da manhã chama-se Coroa de São Miguel Arcanjo, tá? Esse agora eu vou chamar assim, Formiguinhas de Jesus, tá? Formiguinhas de Jesus. Então já sabe quando. Pô, Formiguinhas de Jesus é o momento. E, padre, o que você vai rezar? O texto contra as forças internas que eu faço no sábado. Eu vou rezar o rosário, a parte do rosário. Vou estar rezando o São Miguel Arcanjo. Tá? Vou estar rezando o rosário que a gente faz, a coroa. Vou estar rezando. Ensinar para vocês o sangue de Jesus que nós já fazemos muitas vezes aqui. Eu rezo também a. Não, vocês vão ver um modo que a gente reza. Tá? Só que é o seguinte, vai ficar bem claro, Bar e Pandinha, o Chicão está dirigindo,
1: sim, certo? Certo.
0: E eu não posso tirar a atenção dele. Mas eu vou estar com o Mário Duarte vai estar lá. Opa. O cover vai estar lá.
1: Opa.
0: Então eu vou fazer de tal modo que. Que o Chicão não atrapalhar o Chicão, tá? Então o Chicão vai ficar totalmente fora. O senhor está focado. Tá, ele vai estar rezando lá no coração dele, pode até falar, orando em voz alta, mas está focado. É prudência, tá? Discernimento e sabedoria. Mas é porque o carro, você conhece qual é o carro, né? Vocês vão ver agora amanhã. É assim, só dá o Rui e olha lá. O Rui atrás do Chicão. Porque atrás de mim,
1: não vai ninguém.
0: Não cabe ninguém.
1: Não vai ninguém.
0: Não, é um Onix, tá? Então não cabe ninguém. Tá? Então, ainda, eu meto dos melhores carros que tem, tá? Porque é popular, simples e como eu gostava, era o antigo Palio, né, para mim. Tá? Então eu vou para. Você pode, quem é alto sabe o que eu estou falando, tá? Não incomoda, não tem aquele console que atrapalha a perna, é horrível. Tá? Então, para viajar, e a gente vai rezar. Tá? Então, vocês vão poder. Vou compartilhar em 59 anos de vida. E quase um mês, que eu estou em rumo aos 60, chegando, né? Vai ser uma experiência diferente. Então, guarde aí, já vai se inscrevendo, vai colocando, ative aí. Você tem aí você está inscrito, Mário?
1: Tô, claro, padre.
0: Bom dia, você está inscrito também?
2: Estou inscrito e eu recebo automaticamente. Porque quando você se inscreve, padre, automaticamente você já recebe. Porque o sino já vai ficar ativado. Então, o importante é se inscrever no canal.
1: Clica naquele inscrever-se. Assim que você acessar o canal do padre, tem lá inscrever-se, logo embaixo. Clica nele e pronto, pessoal.
0: Bom, me ajudem ensinando. Vocês querem... Porque as pessoas falam, pô, padre, eu queria rezar com você. Que legal saber que eu estou rezando, estando compartilhando. E ficou claro que é o do Chicão, né? Ficou. Porque é uma prudência que vai ter gente que vai falar, ó, Chicão está... Tá dirigindo. Não, o Chicão vai estar focado. Claro. Eu vou grudar o celular lá, já roubamos uma. Não, funcionou, eu fiz
1: não
0: uma.
1: Não vai cair, não caiu não, padre.
0: Ficou tremendo um pouquinho, né? Mas aí é o Chicão, né? Então, mas eu arrumei um jeito agora, ficou melhor ainda, tá? E vai ser uma bênção, com certeza. E bom, saberemos na quarta-feira. Temos um ao vivo, vocês vão me contar. Hoje é segunda, tá? Temos um programa amanhã. Bom. Intervalo, gente. Ah, não, esse intervalo é só lembrar. Peraí. Espera só um pouquinho. Eu estou indo para onde, Mário?
1: Juiz de Fora, Independência Shopping. O pessoal lá tá todo mundo muito feliz, viu, padre? Mandar um beijão para Roberta, que tá lá na Rádio Catedral. E tá muito feliz, tá com a gente, viu? Essa é do time, viu, padre?
0: É Rádio Catedral, né?
1: Isso, Rádio Catedral de Juiz de Fora.
0: A última vez foi em 2015 também, né?
1: Foi. E ela teve com o senhor lá, Roberta, viu, padre?
0: Nossa, então prepare-se que vai ser... Olha a música, eu vou testemunhar.
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0: No final, o juiz de fora era para ter ido já. Foi o mês de fevereiro, né?
1: E deu aquela chuva forte, né? Deu aquela tragédia.
0: E eu prometi que eu ia voltar. E depois, é minha última dedicatória. Por quê, padre? Porque veio política, veio aí agora a parte política. Prudência, minha sabedoria, a Igreja Católica é apartidária, não me meto em política, fique bem claro isso. Vocês virem qualquer coisa com minha fotografia, não sou eu, tá?
1: Ainda mais agora com o IA em pessoa.
0: É isso
1: muito
0: eu
1: cuidado,
0: falar, padre,
1: hein,
0: eu sou padre, tá?
1: Muito cuidado,
0: eu
1: pessoal.
0: A Igreja Católica Apostólica Romana, ela é apartidária.
1: Se aparecer qualquer vídeo do padre falando sobre política, pode ter certeza que é IA, gente.
0: Não é, incrível que é IA, gente, até tá demais eles estão, Fiquem espertos, tá? Infelizmente as pessoas não têm essa noção. E ela fica uma fotografia, parece que você está do lado tirando foto com a pessoa, e não é verdade, tá? Então, misericórdia. Mas Deus abençoe essas pessoas, acabamos de ler isso. Elas vão ter o acerto dela. Minha missão é fazer o bem, não importa quem. E. Prepare-se! O quê?

0: é o que nós vamos escutar após o intervalo.
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3: Vamos em frente, pessoal, começando mais uma semana, e para começar realmente a semana no pique, vamos aqui falando da cúrcuma da Meta Suplementos. 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
3: Vamos lá, gente, continuando aqui em nossas orações, afastando de nós tudo aquilo que nos afasta de Jesus. Realmente, eu passei o final de semana vendo muita mensagem, mas muita mensagem mesmo. Teve a Copa, teve jogo, mas eu fiquei o tempo todo acompanhando, com um olho na Copa e um olho aqui nas mensagens, acompanhando, respondendo algumas pessoas, salvando muitos pedidos de oração e o pessoal orando muito e clamando do fundo do coração para que Jesus afaste de nós tudo aquilo que nos afasta dele, Pandinha.
4: E são várias coisas, né, Mário? Não é uma coisa só que afasta, não, viu? Temos que ficar atentos, que são várias coisas.
3: Hoje mesmo falávamos aqui fora do ar e você comentou que o mundo traz muitas coisas para as pessoas que tiram o foco das pessoas de Jesus, Pandinha.
4: Tiram e tiram demais, demais. Por isso que temos que ficar sempre focados em Jesus, em oração, né, Mário? Sempre. Atentos o tempo todo. Porque assim, uma simples discussão já vai tirar você de Jesus.
3: Nossa, Pandinha,
4: eu posso mais, eu posso menos, eu mando mais, eu mando menos. Você é isso, você é aquilo.
3: Não, vou comentar uma coisa, eu presenciei uma briga muito feia no sábado à noite, uma briga muito feia por uma bobagem. O pessoal da rua lá que estava assistindo o jogo, uma bobagem. Deu até polícia, foi uma coisa horrível. E por causa de nada, Pandinha. Para você ver como as pessoas estão realmente sem foco, as pessoas estão perturbadas, as pessoas não estão conseguindo pensar, raciocinar. Porque se um dos dois ali raciocinasse um pouquinho só, não tinha acontecido aquela confusão, viu, Pandinha?
4: Por isso que em minhas orações eu peço, Mário, prudência, discernimento, a sabedoria que vem do alto, que não é nossa, e humildade.
3: Amém.
4: Para falar quando estamos errados também. Amém. Que nem sempre estamos certos, Mário.
3: Claro, claro. Muitas vezes somos nós que estamos errados. Então vamos lá, gente, orando com foco e com discernimento e prudência.
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5: Nosso Senhor mostrava fortemente batismo no Espírito. Faz tempo que nós não fazemos e essa semana vamos fazer toda, aliás, vamos fazer mais vezes, página 17. Mário, por favor.
3: Vamos lá. Jesus, eu te consagro a minha saúde mental. Vem caminhar comigo nestas emoções que me paralisam. Vem me fazer ter uma nova visão, novos pensamentos, uma nova fase na minha vida. Submeto todo o meu ser, pensar, meu físico, emocional, espiritual, psicológico ao Senhorio de Jesus. Que através dessas meditações e orações eu entenda o poder da oração e da leitura da Bíblia e que eu tenha um novo estilo de vida para a Tua glória. Um estilo de vida que o Senhor sonhou para mim, com pensamentos bons. Que meus pensamentos sejam transformados pelo poder do Teu Santo Espírito em mim e serei uma nova pessoa. Eu aceito o Senhorio de Jesus em minha vida, nos meus pensamentos, nos meus sentimentos. Amém.
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3: 989-680447.
5: Eu já fiz hoje na oração, eu fiz essa pergunta. Como foi o final de semana na sua casa? Quem teve confusão na sua casa? Mário, que semana? Choveu aqui, tá?
3: Padre,
5: confusão na sua casa.
3: Não foi na minha casa, mas eu presenciei uma confusão na porta da casa da minha mãe que eu fiquei assustado. Viu?
5: Não, estou falando que você que teve confusão, você que viu, passou ou na sua casa, ou em volta, no entorno. Então, nós estamos nas pessoas que estavam precisando de muita oração. Tá? E nessa hora, aquela frase é a melhor que tem: eu sou vitorioso pelo sangue de Jesus. Cuidado. Tá? Por quê? Você blinde. Porque não vale a pena brigar. Se a pessoa quer brigar. A briga só acontece quando os dois querem. Quando você não quer brigar, não existe, não tem briga. Tá? Então sai. Eu sou vitorioso pelo sangue de Jesus. E tenho certeza que o Senhor vai e Ele age. E, Mário, vamos para o primeiro testemunho?
3: Vamos lá. Okay.
6: Padre Marcelo, bom dia, boa tarde, boa noite. Hoje eu quero agradecer a Deus por uma graça muito especial que recebi. Alguns anos, por causa da minha depressão, cheguei a um ponto em que tinha medo até de pegar um ônibus. Senti uma incapacidade enorme, um receio de sair de casa e enfrentar situações simples do dia a dia. Muitas vezes me sentia pequena diante dos desafios da vida. Quem tem depressão sabe do que eu estou falando. Mas ontem Deus me deu uma oportunidade de experimentar sua presença de uma forma muito concreta. Precisei ir buscar minha mãe na rodoviária. Tomei coragem, peguei o ônibus cheio, trem lotado, e durante todo o trajeto. Senti uma paz que não vinha de mim. Não havia medo, não havia sofrimento. Eu me senti acompanhada, protegida, amparada por Deus. Naquele momento me lembrei de Pedro andando sobre as águas. Pedro não caminhou porque era forte ou porque não tinha medo. Ele caminhou porque confiou em Jesus. E quando ele desacreditou, ele afundou. E naquele momento eu senti que Deus estava me ensinando a fazer o mesmo, dar um passo de cada vez, confiando nele. E confiando, eu não afundei em momento algum. Também me veio ao coração a palavra de Isaías 41:10. Não temas, porque eu sou contigo. Não te assombres, porque eu sou teu Deus. E foi exatamente assim que me senti, sustentada pela mão de Deus. Quero deixar uma mensagem para quem está me ouvindo e se identifique com o meu testemunho. Talvez você esteja enfrentando a depressão, a ansiedade, o pânico, o medo de sair de casa ou qualquer outra dificuldade que pareça impossível de vencer. Entregue-se a Deus, confie nele, dê o primeiro passo, mesmo que seja pequeno. Foi assim comigo. Um dia eu tinha medo. Ontem eu estava dentro de um ônibus lotado, em paz, feliz e me sentindo protegida, sentindo a presença do Senhor ao meu lado. Se Deus fez isso por mim, Ele também pode fazer por você. Não desista. Segura na mão de Jesus e caminhe. Você não está... Preciso dizer também que o momento de fé faz parte da minha vida desde 2022. programa foi a sementinha plantada no meu coração. E hoje está um lindo jardim. Muito obrigada, Padre Marcelo, por fazer parte das minhas manhãs e noites. Que Deus os abençoe muito para continuar essa linda missão de nos levar ao colo de Jesus.
5: Agora a música que Deus me colocou ontem. Eu vou testemunhar. Eu vou testemunhar.

0: Vocês não têm noção que Deus vai operar. Podemos falar o nome dela, Mário?
1: Pode, Padre Eli Barreira de São Paulo. Lindo testemunho. Venceu o medo, venceu o pânico.
0: Quantos que passam? Eli, já tem um nome lindo, né? Nossa, o nome de Eli, tua mãe te deu. E poder de Deus, ele age, ele atua, ele transforma. E é passo a passo, é dia a dia. E obrigado por esse momento de fé. Sabe uma coisa linda, Mário Podinha? Que eu falo tanto da importância de ter um cantinho de oração.
1: Sim.
0: Aqui é o nosso cantinho de oração.
1: Amém, Padre.
2: Amém, viu, Padre?
1: Amém, Padre.
0: Não,
1: amém.
0: Porque muitas vezes a gente não consegue achar um espaço em casa. É importantíssimo ter o seu cantinho de oração na sua casa. Mas o momento de fé tem sido esse cantinho de oração. Graças a Deus.
2: Até para nós, né, Mário?
1: Sem dúvida alguma, nós, Padre. Sem dúvida alguma, Padre.
0: Não, mas que a gente para tudo, faz tudo. Estamos dando tempo para nós, tá?
2: É o momento de parar tudo. Você falou tudo mesmo agora, meu Padre. Né, Mário?
1: É isso aí.
2: Porque a correria é grande e a gente não tem esse tempo de parar. E aqui nós paramos para orar, para agradecer.
1: Não, é isso aí. É que a gente consegue ficar focado.
0: Sem isso, é o nosso oxigênio, tá? É o que nos dá força para poder caminhar nesse mundo que estamos vivendo. Nós não somos desse mundo, nós somos do céu. E nós temos que ter intimidade. Bendito momento de fé
1: que nos mantém em pé.
0: Tá? Hoje vai ser importantíssimo. Na oração vai ter muita interação. Vamos direto no intervalo, prepare-se. Só que estou mostrando fortemente você que qual é a sua preocupação. O que anda tirando a tua paz? Porque preocupação, a primeira coisa que acontece conosco é tirar a paz. Então, o que anda tirando a sua preocupação? Voltando com a palavra de Deus, em oração, já vou. Se prepare.
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5: O impossível tem dono e o dono não falhou ainda. Tu és o Deus do impossível.
1: É isso, gente, vamos crer nisso de todo o coração. Nosso Deus é o Deus do impossível. Então, o que é impossível para nós não é nada para Ele. Creia, coloque o seu pedido na mão dele, que as coisas vão acontecer. Mas é como a gente sempre fala, coloca e não tira, hein, Pandinha?
2: Ô Mário, o padre falou um negócio antes de sairmos pro break, que eu presto muita atenção. Você vive sem oxigênio?
1: Não.
2: E ele falou tudo, né? Aqui no cantinho de oração, agora vem a oração do terceiro bloco. É aí que nós nos conectamos e buscamos energia, né?
1: Sem dúvida. Sem dúvida.
2: Respirar o oxigênio puro.
1: É isso aí.
2: Deus
1: purifica o nosso ar. Ele vai purificando tudo à nossa volta. O Pandinha falou uma coisa fantástica. Porque aqui no momento de fé é o momento que a gente pode focar. Que a gente pode parar tudo. O Pandinha falou isso. Para tudo, né, Pandinha?
2: Para tudo.
1: A gente para tudo para fazer o nosso programa com amor, com coração mesmo. Colocando coração em tudo que a gente faz. E você que está nos acompanhando agora, eu tenho certeza

0: sociedade criou para se viver realmente nos afasta, nos impede que a gente se conecte e pare e converse só, como o Pandinha falou, Deus e você, você e Deus. Isso é o que importa. É força,
1: é... 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
2: 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Papai Noel, hein?
0: Papai Noel antecipado. Vamos lá, gente. 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
4: Estou com a palavra de Deus aqui e eu fiz um post com a minha irmãzinha, é coisa mais linda, tá? Assim, necessidades humanas básicas. E tem um ostensório do lado, tá? Tudo que realmente precisamos, Deus já nos deu. E aí são quatro elementos: oxigênio para viver, água para hidratar, Eucaristia para alimentar a alma e Escritura, sustento de nossa vida. E com a Escritura em mãos, estou aqui com o tablet e aberto em Filipenses capítulo 4, versículo 6. Não se preocupem com nada, mas em todas as orações peço a Deus o que vocês precisam. Mas aqui está um segredo: e orem sempre com coração agradecido. Em nome do Pai e do Filho e do Espírito Santo. Amém. Primeira coisa, nossa, me lembro da minha volta. Quando comecei a educação física, uma das primeiras coisas, primeiras aulas que eu tive, pelo menos, foi aprender a respirar. Inspirar e expirar. A primeira coisa que o profissional de educação física tem que aprender, ensinar aos seus alunos, é saber respirar. Porque senão todos os movimentos não vão funcionar. Inspirar. Expirar. E nós vivemos num mundo que as pessoas estão ansiosas. Pode perceber, prestar atenção. Quando você está angustiado, angustiada, você não respira direito. E se você faz isso, o seu cérebro não é oxigenado. E aí mais ainda atrapalha. Então, vamos fazer uma oração. Na oração, que eu estou em oração, inspira pelo nariz. Padre, eu estou gripado. Mas quem não está gripado, por favor, pelo nariz, inspira. Inspira correto pelo nariz. E expira. Obrigado, Senhor, por esse momento de fé, que nos mantém de pé, porque é o nosso oxigênio. Se faltar oxigênio, a pessoa morre. Como é que é? Sem oxigênio, nós morremos. Nós precisamos, a vida precisa o ar, o oxigênio. E as pessoas estão morrendo, estou usando agora uma analogia verdadeira, porque estão sem oxigênio, estão sem vida. Hoje mesmo, rezando, quem acompanhou comigo a coroa de São Miguel Arcanjo no YouTube, eu orava e falava, o Senhor mostrava pessoas desanimadas como agora também. Hoje é segunda-feira e você passou um final de semana não agradável e você está desanimado, desanimada. Mário, fica atento aí. Que,
0: atento aqui, fora você.

0: quero saber, você que está desanimado, desanimada, hoje é segunda-feira, mas você acordou desanimada, desanimada. Fica atento aí, Mari. Desanimado, desanimado. Você sentir que tem alguma coisa, dá um toque. Obrigado, Senhor Jesus, porque nós estamos pegando nossos problemas, mas a falta de ânimo. E aqui, queridos, eu entendi até hoje, depois de meses, eu não escutei o Senhor. Eu acordei, o Senhor não falou comigo, mas eu sei porque Ele não falou comigo. Porque Ele me fez falar comigo, Ele me fez lembrar de que, e, na verdade, Ele falou comigo, eu não dei tempo. Eu acordei preocupado de fazer o programa no horário certo, entrar, até acordei cedo, mas eu não dei o tempo. Eu confesso, todos os dias Ele fala comigo. E Ele sempre falou, fui eu que não dei atenção. Mas tudo concorre para o bem daqueles que amam a Deus. Deus permitiu para que eu falasse às 7 da manhã e agora. Toda vez quando eu acordo, Deus, o meu coração, para criar coragem para levantar, Ele me disse, já faz, não completou um ano, mas são meses, essas frases, coragem, eu estou contigo. Que bom que aconteceu isso comigo, porque eu posso agora compartilhar com vocês. Olha que lindo, o Senhor permitiu. Eu até falei, não, nem me lembrei, Senhor, nossa, e o Senhor tem um propósito. Obrigado, Jesus, porque eu posso compartilhar e tem pessoas precisando escutar. Eu posso compartilhar e tem pessoas precisando escutar. Preste atenção. Coragem. Não estou lendo, não. Deus está falando na minha alma. Coragem. Eu estou contigo. Esse eu é Jesus, tá? Não sou eu, não. Eu estou contigo. Não tenhas medo. Até me emociono. Não tenhas medo. Nada irá te atingir. Nada. Eu te protejo. Te abençoo. Te fortaleço. Sempre e em tudo. A única coisa que Deus quer é teu coração. E o meu também. No mundo em que as pessoas pensam que Deus é um comércio. Isso mesmo, queridos. Perdão, mas eu tenho que falar. Deus não se compra. Deus é misericórdia. O que é misericórdia? Misericórdia é quem está caído. É o amor ágape, incondicional. Ele nos amou primeiro. Quem estava na missa ontem, Romanos capítulo 5, versículo 6, fala claramente sobre isso, que Jesus nos amou, Deus nos amou primeiro, enviou seu Filho unigênito, e pelo sangue dele nós somos salvos e justificados. Por isso, eu sou vitorioso pelo sangue de Jesus.
1: Eu sou vitorioso pelo sangue de Jesus.
0: Falava ontem e mais uma vez eu falo agora. Vou usar uma comparação. Eu confesso para vocês que nunca tive a experiência de ver isso, tá? Meu papai, quando estava mal, eu vi, ele tinha um oxigênio, tá? Teve um momento que eu vi, ele teve que usar o oxigênio.
2: Eu vi, viu, padre? Eu vi. Você, eu vi uma também. Pessoa, eu vou testemunhar, eu vi a minha mãe com falta de oxigênio, usou balão de oxigênio e a falta do ar não deixava ela nem tomar água.
0: Então, e meu pai a mesma coisa, ele só conseguia dormir com oxigênio, né? Então, eu também passei por isso, então, eu confesso, eu não experimentei, mas eu vi, tá? E como faz falta. Naquele momento, debilitado da quimio que ele estava fazendo. Então, por que você está falando isso, padre? Porque Deus está tocando. Nesse momento, essas frases, quando você a repete, eu sou vitorioso pelo sangue de Jesus, você está, é o oxigênio que vai entrando. Não brigue, não adianta brigar com os pensamentos. Você vai perder. É a mesma coisa, você está sem falta de ar, você precisa de oxigênio. Essa frase, ela age no plano espiritual. Olha o poder. Que eu falo, a maioria das enfermidades, tem várias pessoas, agora vou usar, perdão, de ter que falar uma linguagem mais técnica, e aqui eu tenho profissionais me acompanhando. Tem médicos de corpos, médicos de mente, psiquiatras, e eles devem ter estudado, eles sabem muito bem o que eu estou falando. A maioria das enfermidades, isso já é dito desde do milênio passado, século passado, são psicossomáticas. O que é isso, padre? Começa na mente. Não é que não seja uma verdadeira enfermidade, mas começa na mente. E isso a palavra de Deus já fala. Provérbios, capítulo 4, versículo 23. Tenha cuidado com seus pensamentos, pois sua vida é dirigida por eles. Pois, bom, 3 mil anos atrás, tá? Voltando. Eu vou além. É pneuma psicossomática, porque é em grego, tá, essa frase. Pneuma é espírito. Porque não dá para separar espírito, mente e corpo. É um tripé. E quantas pessoas estão enfermas no corpo e um afeta o outro. Você pode ver que quando você não está bem fisicamente, vai afetar muitas vezes a sua mente. E também espiritualmente. Por isso a importância de orar pelas pessoas que estão fracas. E nesse momento, Deus toca nas três áreas. E o nosso oxigênio, essa frase, ela tem um poder. Os neurocientistas já falaram, isso aqui é provado, você entra aí em qualquer... tem estudos feitos com dados de pensamentos negativos que passam pelo dia, com mais de 80%. São inúmeros pensamentos negativos que não vão se realizar. A nossa mente vai, são que invadem. Só que eles não sabem que existem as forças do mal. Eles não vão falar sobre isso. E o anjo se comunica, o mundo espiritual, através de sugestão. Sugestões. Então, de repente, você está, do nada vem algo na sua mente. Você fala, é da sua mente. Sim. Mas quem te disse que não é uma força do mal que está lá te atormentando? Por isso, faça a experiência. Não custa nada. Eu sou vitorioso pelo sangue de Jesus. Quando você estiver numa crise ou numa dúvida que vem na sua mente para te destruir, uma culpa que vem para te derrubar, faça essa frase. Comece. Eu sou. Vamos lá. Eu sou vitorioso pelo sangue de Jesus.
1: Eu sou vitorioso pelo sangue de Jesus.
0: Ao fazer isso, nós submetemos tudo ao Senhorio de Jesus, tá? Eu sou vitorioso pelo sangue de Jesus.
1: Eu sou vitorioso pelo sangue de Jesus.
0: Eu sou vitorioso pelo sangue de Jesus.
1: Eu sou vitorioso pelo sangue de Jesus.
0: Uma experiência minha, que eu faço. E aqui fica uma sugestão. Antes de dormir, eu tenho a Sagrada Face. Eu faço, pego o texto, como se fosse o texto bizantino que eu já ensinei a vocês, resto do dia da Rede Vida, o texto bizantino. O que é o texto bizantino, o cicote? Você pegar uma frase e você repeti-las. E aí eu rezo o texto inteiro. Eu faço a Cruz Sagrada seja minha luz, aí depois, por 10 vezes, e aí eu vou tematizando. Se eu renuncio a todo medo, eu renuncio a tudo aquilo que está me atormentando, e uso essa frase, contemplando Jesus. Gente, como faz bem. Que remédio. Eu sou vitorioso pelo sangue de Jesus.
1: Eu sou vitorioso pelo sangue de Jesus.
0: Eu sou vitorioso pelo sangue de Jesus.
1: Eu sou vitorioso pelo sangue de Jesus.
0: É como se você estivesse agora recebendo oxigênio. O seu corpo que está fraco, que está necessitando. Primeira coisa, quando a pessoa saiu de um acidente ou de já é colocado no oxigênio. Por quê? O oxigênio vai dar vida para a pessoa. Essa frase nos devolve a vida, o ânimo. Eu sou vitorioso pelo sangue de Jesus.
1: Eu sou vitorioso

0: sangue de Jesus.
1: E obrigado, Senhor, porque justamente estou nesse jubileu de Naca, pegando as nossas feridas. Deus fazendo isso. E quanto maior... Porque o Naca transforma a ferida em pérola preciosa. O sangue de Jesus transforma nossas dores em vitória. Eu sou vitorioso pelo sangue de Jesus.
0: Eu sou vitorioso pelo sangue de Jesus.
1: E aquele refrãozinho da música que Deus me deu ontem.

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0: Deixa por isso que eu preciso que tu não me soltes. Nunca me solte.
1: Nunca me soltes, hein, Mário?
2: Não me soltes, gente. Isso é que a gente tem que clamar. Senhor, não me soltes. Eu e o Pandinha conversamos muito sexta-feira sobre o rei Davi. E a gente comentou sobre isso, que o rei Davi foi um cara que nas orações dele ele falava muito isso: Jesus, não me afaste de ti, não me deixe ficar fora da sua presença. A mesma coisa essa canção, não me solte, gente, não é isso, Pandinho?
1: É, não me solte nunca, viu, Mário? Falando em não me solte, Mário, e aquele canal lá que você faz a locução lá, não teve mais nada, não?
2: Teve, inclusive esse final de semana teve dois vídeos lindos, Sagrado Coração de Jesus e Imaculado Coração de Maria, e no sábado eles postaram Santo Antônio. Tão lindos, evangelizando com história. Ah,
1: já
2: pessoal,
1: te perguntar.
2: Evangelizando com história. Se puder acessar o canal, curtir o vídeo, compartilha para quem você gosta, porque os vídeos estão lindos, tanto do Sagrado Coração de Jesus e Imaculado Coração de Maria, quanto o vídeo de Santo Antônio.
1: E qual é o canal? No YouTube?
2: YouTube, Evangelizando com História. E começando a semana com esse pique, com esse amor, com essa oração que o padre fez, fantástica, levantando a gente do chão, hein, Pandinha?
1: É, se você tava sem oxigênio, né? Sem gás para continuar, porque o carro sem gasolina ele para, né, Mário?
2: Ele para, o combustível, se não tiver combustível, ele para.
1: É a mesma coisa nós, sem oração, sem Deus, nós também com certeza pararamos.
2: Exatamente.
1: Então não vamos parar, vamos seguir, porque nós fomos feitos para seguir, viu, Mário?
2: E é como o Pandinha sempre fala, gente, imprevisto, glória a Deus, graças a Deus, vamos em frente, que eu sou vitorioso pelo sangue de Jesus, e Jesus vai me dar força para ultrapassar o obstáculo.
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5: E lembrando, hoje nós temos o batismo de fogo na Rede Vida. Padre, não tem como acompanhar a Rede Vida? Vai pelo YouTube da Rede Vida, vai ser uma bênção, tá? Abençoar, santificar e exorcizar, Senhor, essa água. Lembrando também que eu vou fazer depois, né, ou no canal do YouTube, né, o coro de São Miguel Arcanjo amanhã, tá? Não é nas 7 horas, não tem. Em nome do Pai, será depois do programa, do Filho e do Espírito Santo.

0: Ei, você que acordou desanimado, desanimada, o nosso oxigênio, o momento de fé que nos mantém em pé. Eu sou vitorioso pelo sangue de Jesus.
1: Eu sou vitorioso pelo sangue de Jesus.
0: Coragem!

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2: 9h38.
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3: 9:52.
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14: 10:02.
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Muito bom dia, está começando mais uma Alternativa Prime no seu rádio. Hoje é dia 15 de junho, segunda-feira. Bom dia, minha querida Arcos, a princesinha do Centro-Oeste. Eu sou Rogério Rosa e vamos ficar juntos no Alternativa Prime até o meio-dia. Sejam todos bem-vindos.

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1: 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E a gente começa assim, segunda-feira, bem pra cima, Jota Quest. Na moral, que venha semana cheia de bênçãos.

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7: 10:18.
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11: Alternativa Prime 10:18. 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
1: O passado toca aqui só na Alternativa Prime. Noite Preta, Vange e Leonel.

E passou por aqui, Eu Tive um Sonho, Kid Abelha. Antes toquei Noite Preta, Vange Leonel. 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Agora é 10h26. Sai daí não, volto já.

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10: 10:31.
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7: Você está na melhor, você está na Alternativa Prime 87,9. E vamos de Legião Urbana, Se Fiquei Esperando Meu Amor Passar. 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
2: 10h48.
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Alternativa Prime, Raul Seixas, Sociedade Alternativa Prime. Essa música foi pro meu grande amigo Tonho Capito, que está rodando pela cidade no seu carro e levando a Alternativa Prime na carona. Muito obrigado, Tonho. Grande abraço. Alternativa Prime, agora é 10h57. Sai não, eu volto já.

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9: 11:02.
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15: Você está na melhor, você está na Alternativa Prime. Eu volto com esse clássico do blues, guitarra e gaita, The Memphis with Morgan Luna.

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4: 11

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10: 11:32.
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15: Alternativa Prime de volta com esse clássico da Straits, Money for Nothing. Eu ofereço essa música pro ouvinte Prime Geraldo Ribeiro e família lá no bairro São Francisco. Forte abraço, obrigado pela audiência, Geraldo. Valeu!

0: Samurai Djavan, que passou aqui no Alternativa Prime, antes Admirável Chip Novo, Pitch. E a primeira foi Money for Nothing, Dire Straits.
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0: E daqui a pouco, a partir do meio-dia, tem o Giro Esportivo. Eu continuo aqui com vocês. Eu e aquela bancada mais alegre e divertida do Rádio Esportivo de Arcos. Giro Esportivo a partir do meio-dia. Alternativa Prime, a trilha da sua vida. Agora 11h44.

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10: 11:49.
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Alternativa Prime 87,9, agora é 11h57 e essa foi a minha última do dia. Amanhã o Alternativa Prime está de volta a partir das 10 horas da manhã e é o nosso encontro marcado aqui no rádio. Muito obrigado pela audiência, pelo carinho de sempre. Vejo vocês amanhã aqui na Alternativa Prime 87,9. 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
6: Clube da Casa JF informa a hora certa.
7: 12:02.
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Muito boa tarde, está no ar o programa Giro Esportivo. E eu já começo com as manchetes do programa de hoje, vamos lá? A seleção de Marrocos saiu na frente no placar, mas o Brasil só conseguiu um empate em 1-1. Na estreia do Brasil na Copa, o jogador Endrick desabafa com Neymar. Se eu pudesse, eu entrava, indica leitura labial. E Neymar é reavaliado para decidir cronograma de retorno. Neymar está em recuperação de uma lesão na panturrilha.

0: edição, associação. E parabenizar aí o Fábio, né? A Fábio Bânia, a nossa presidente lá, a Flávia, o Dirley, a Kátia, né, Janaína, que estavam lá nos ajudando, o Zé Geraldo. Assim, equipe boa, né? Equipe lá de ajuda, associação, equipe bacana.
1: Eu também, em nome da equipe aqui do Giro Esportivo, quero parabenizar a equipe, o time da Associação Atlética Arconense, a Flávia, né, que é a presidente, a Albani, enfim, toda a equipe fantástica que está fazendo esse trabalho. Diga, Laura!
2: Isso, também quero dar os parabéns à associação, né, pelo aniversário, pela quantidade de anos aí, 72 anos de existência, associação aí que já fez raiva também, fiz raiva na associação, mas... já me fez muita raiva na
1: jogo jogado mesmo, né?
2: Não, eu falo assim, não é jogando não, porque jogando eu sempre tive sorte com
1: a torcendo seação, contra, né?
2: Foi quando eu era mais novo, na década de 80, a seação ganhou muita coisa, foi campeão regional, tinha um time massa na década de 80,
1: Tele, eu me lembro, Tele, Paulo lá no gol.
2: Paulo
1: depois Tele, veio
2: o Vavá, o técnico do time.
1: O Tele, depois do Paulo veio o goleiro, o Peru.
2: Isso,
1: o Elvis.
2: E veio também o Maurício, né?
1: Maurição.
2: Então, a associação tem muita história bonita. Parabéns, Bano, que é a atual presidente aí. A Flávia, né? Desculpa aí, a Flávia, atual presidenta. E o Bano também, que, vamos se dizer, um presidente eterno também, né, Robinho?
0: É, com certeza.
2: Parabéns ao Robinho também. O Tangerino ou o Laranjinho?
0: É, o Tangerino tava também, né? O Zé Geraldo.
2: Tangerino, que sempre na labuta no bar, Cátia, Dirley.
1: É uma equipe grande, né, Laura?
0: A Janaína sempre ajuda a gente lá, né? Tem a turma boa.
2: Não, pois gente. Muita gente. A gente esquece uma ou outra, é ruim, né?
1: Inclusive o Robinho, né?
0: O Beto Tirinho também sempre nos ajuda lá.
2: Ah, é o Beto.
1: O Beto Tirinho.
2: O grande lateral, o Beto foi. Jogamos juntos, tive o prazer de jogar com o Beto. Então é isso aí, né? Parabéns a todos. Vocês já vêem a luta do pessoal lá no bar, né? Sempre lutando ali pro time. Então isso aí é bonito, né? A gente tá falando de seleção, mas tem o Ipiranga, a Vila também, que tem o pessoal, mas... Tá falando da associação, parabéns a todos que participam lá da associação.
1: Muito bem.
0: Vamos passar a classificação?
1: Pode, né? Um minutinho aqui.
0: Classificação do Campeonato Municipal, né? Associação, primeiro colocado com 15 pontos, né, em 5 jogos e um saldo de 24 gols. O Brasiliense é o segundo colocado com 10 pontos, né, em 5 jogos, um saldo de 6 gols. O Roma, 9 pontos, né, 5 jogos e um saldo de menos 2. O Social, né, o quarto colocado, com 8 pontos. 5 jogos e mais 8 gols de saldo. O Vila, né, é o primeiro time fora da zona de classificação, o quinto colocado com 7 pontos e 7 gols de saldo. Sociedade, sexto colocado com 3 pontos, 4 jogos e menos 8 gols. O Juventus da Ilha, né, 2 pontos em 5 jogos, menos 10 gols de saldo. E o São Domingos, lanterninha, nenhum ponto, 21 gols de menos 21 gols. Então esse aí é o Campeonato Municipal, né, com 8 equipes. Hoje, se acabasse hoje, classificaria Seação, Brasiliense, Roma e Social. O Vila ficaria fora das semifinais.
1: Lembrando que o Vila ainda tem uma partida a menos, ok? E eu vou chamar o intervalo aqui e na sequência a gente volta para falar de Seleção Brasileira. E essas foram as informações do Campeonato Municipal Sicredi aqui de Arcos.
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6: De volta com o Giro Esportivo, agora meio-dia e 21. 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E eu volto aqui para a bancada agora para a gente, sim, agora em definitivo, falarmos da nossa seleção brasileira. Robinho.
7: Rogério, seleção brasileira, né? Todo mundo ficou na expectativa no sábado de uma grande vitória, né? Para o Brasil começar com o pé direito, mas amargamos aí um empate, né? Com o time de Marrocos, que é uma boa equipe, né? Um bom time. É um time bem entrosadinho, joga muito certinho. O Brasil começou muito mal o jogo, muito mal mesmo, né? Marrocos teve umas 3 ou 4 chances até os 15 minutos, né? O Brasil poderia estar perdendo, né? Até demais gol, né? O Marrocos fez 1-0, e o Brasil muito mal, percando muita saída de bola, sabe? Casimiro, mas o Bruno Guimarães muito mal de volante. O Vinícius Júnior numa felicidade, né? Fez um belo gol, empatando o jogo. No segundo tempo, né? O Brasil fez algumas mudanças, né? Achei bacana da parte do Ancelotti, né? Tirou o Casimiro, que estava andando de campo, né? É um bom jogador, mas estava andando. Colocou o Fabinho, tirou o Ibanez, né? Que é um zagueiro. É um zagueiro que estava. Foi colocado em posição de lateral, né? O Danilo já é um lateral de ofício, então a seleção melhorou e muito, né? no começo do segundo tempo, já fazendo pressão ao Marrocos, né? É, depois ele tirou o Igor Thiago também, que é um centroavante, igual um poste, olha lá. Nunca ouvi falar que rapaz jogar bola. É, tirou ele, colocou o Luiz Henrique, né? O Luiz Henrique foi destaque no Botafogo, hoje está na Europa. E para finalizar, colocou o Danilo, né? O jogador do Botafogo também, o Danilo Barbosa, no lugar do Bruno Guimarães. Que aí foi, né? O jogo ficou par a par, né? E faltando uns 15 minutos para terminar o jogo, ficou bacana, porque o Brasil atacando, o Marrocos atacando. É, não gostei do Rafinha, jogou muito mal, né? Pegou muito pouco na bola. O Vinícius Júnior também, assim, é um cara decisivo, né? Mas que dribla muito lá fora da área. Então, assim, uma Copa do Mundo você não pode, né, ter aqueles dribles no meio de campo. Você tem que driblar lá perto da área, né? Pra chegar dentro da área. Então, perdeu algumas bolas, deu alguns contra-ataques pra seleção de Marrocos. É, mas sim, mas vejo que é o primeiro jogo, né? O time tem aquela pressão da estreia. A seleção brasileira sempre tem a obrigação de vencer, né? De ganhar. Acho que o Brasil tem tudo pra melhorar. Vai pegar o Haiti sexta-feira agora. Fazer um bom resultado, né? E já pensar na classificação.
6: Robinho, pegar um gancho aí nessa conversa. Você falou da saída aí do Casemiro. E eu volto lá. Na manchete aqui do programa de hoje, eu disse que o jogador Endrick desabafou com o Neymar, né? A leitura labial, o pessoal pôde fazer a leitura que o Endrick dizendo, né? Se eu pudesse, eu entrava, Neymar. Ou seja, o Casemiro fez de tudo para atrapalhar o rapaz, tanto psicologicamente quanto fisicamente. Casemiro, não sei não, viu? Não sei se você está jogando contra ou a favor do Brasil. E assim, é o bichão, é o bravo nos treinamentos, é o bichão, né? É o dono da seleção. Chegou lá, virou um gatinho lá para a seleção lá.
7: Eu gostei do Ancelotti, não sei se o concorda comigo, pelo menos teve peito tirar ele, né?
6: Um jogador badalado, né? E arrumou a zaga ali. Isso. Você viu como é que a zaga ficou bacana? E os quatro ali atrás, fechou.
7: E provavelmente ele vai perder a posição pro Fabinho. Né? Ouvi falar ontem que provavelmente o Ancelotti vai manter o Fabinho no time. Então, assim, ele provavelmente vai perder essa vaga de titularidade. Coisa que os outros técnicos, né, brasileiros não tinham coragem de fazer. Isso eu tenho certeza. Que técnico não tinha coragem de tirar o Casemiro do jogo. O Ancelotti tirou, né? E depois que tirou ele, a seleção melhorou, porque o Fabinho é um jogador de mais pegada, né? E ele não sai muito pro jogo. É um jogador que fecha ali na frente da zaga, né?
6: Ficou muito. Fechou a porta ali. Isso, atrás.
7: O Ibanez é um zagueiro, né? Que tava na lateral direita, né? Então, assim, subia, não tava voltando, depois o Danilo entrou, deu uma melhorada. Então, assim, eu acho que a seleção tem tudo pra melhorar e vai melhorar.
6: Robinho, e eu pergunto pra você e pro meu amigo Alaor aqui na bancada. Olha só, Neymar é reavaliado para decidir cronograma de retorno. O que, que eu vi e ouvi ontem nas mídias nacionais? O pessoal já está agilizando ali para o Neymar voltar, talvez para jogar contra o Haiti. Eu falei, gente, eu vivi para ver um negócio desse, entendeu? Preocupado com a seleção do Haiti, trazendo o Neymar. Opa, olha só, aonde chegou, mas que venha. Vem e ganhe, resolva.
7: Não sei se o Alau vai concordar comigo, mas o Neymar, machucado, ele é melhor que esse jogador.
6: Muito mais. Não, ele pode amarrar as duas pernas dele pra trás, que joga muito mais que muita gente.
7: Você pega esse Bruno Guimarães, né? Você pega. A seleção brasileira, ela não tem um jogador que articula a jogada, que faz aquela ligação do meio de campo com o ataque. Toda hora o Vinícius Júnior tem que voltar lá no meio de campo pra buscar a bola, o Rafinha tem que voltar pra buscar a bola. O futebol brasileiro hoje, olha lá, ele carece muito de um camisa 10, um cara que era igual um Raí da vida, um Alex, o gol do Cruzeiro, Ronaldinho Gaúcho, que pega a bola e coloca o centroavante na cara do gol. Não tem. Como é que você vai deixar, né, a criação do Brasil para um Bruno Guimarães? Então, assim, o Neymar, com toda essa dificuldade, é muito melhor do que esse pessoal.
8: Na realidade, né, o Brasil teve uns 5 jogadores ali na seleção, foi abaixo da média, né, abaixo da crítica, que foram os dois laterais. Aquele lateral esquerdo lá, eu acho que ele pode procurar uma panha de café, que tá na época aí, e mudar para panha café, porque para jogar futebol tá difícil. O do lateral...
6: Leva ele para ajudar o Regis a tirar leite.
8: Vou levar ele lá para a fazenda do Regis. Então, o que acontece? O lateral direito, não pode ocupar ele muito, porque ele é um zagueiro caindo na direita, né? Mas também não achei muita graça nele. Tudo que ia passar, o cara entortou ele umas 3 vezes lá. Não é um lateral de ofício, então não pode ocupar muito, mas jogou mal demais. Casemiro parece que estava piado, né? Não estava dando conta de correr o Casemiro. Um baita de um jogador, muito bom, mas muito mal dentro de campo. Paquetá, no lance do gol.

goleiro lá, muito fraco também, saiu errado, deveria esperar um pouco mais para ter saído, ele saiu fora da área, você pode olhar no lance, você vê que ele saiu fora da área na hora que tocou.

0: né? Só fica
1: parado. O chutador de lobia dele lá. Robinho, com relação ao Neymar, o Neymar é um craque de bola. Se deixa ele faz gol, entendeu? Ele é um craque. Agora, o que me chama atenção, chamou atenção, isso que eu falei, é o seguinte: já procurar rapidinho o Neymar, a seleção tá com medo do Haiti. O que eu senti, medo assim, opa, vamos colocar um goleador lá na frente. É o que vocês dois falaram aí, ó. Vamos colocar um cara que resolve.
2: Eu acho que não seja.
1: Porque nem, não pode empatar mais.
2: Eu acho que não seja nem medo, sabe? Eu acho que eles estão querendo dar ritmo de jogo pra ele. Como o jogo do Haiti deve ser um jogo mais fácil, né, Laú? Se você coloca ele num jogo do Haiti, ele pega um ritmo melhor, né? Não esforça tanto. Porque a Escócia ganhou do Haiti também, 1-0. Então o jogo do Brasil contra a Escócia não vai ser um jogo tão fácil, né? É, creio que o Brasil ganhe, mas não vai ser um jogo fácil igual foi de algumas seleções. E assim, se tiver bem, né? Se aguentar jogar, tem que pôr pra jogar, né, Léo?
0: Isso, e outra coisa, esse time do Marrocos não é bobo, não, gente. Não, o time é muito bom, o esquema deles é muito bem definido. Eles jogam no 5-5. Você pode ver aí que aquele rapaz que joga na frente da zaga como Libra ali, esqueci o nome dele agora, o Robinho podia procurar pra gente aí. Um cabeludinho, bom demais daquele volante, viu? Um volante bom aquilo. Então, ele tanto cobre a zaga como chega lá na frente para dar o passe. Não erra um passe. É um bom volante. Então, o time do Marrocos muito bom, né? Agrupa com 5 jogadores, tanto na defesa quanto no ataque. Então, é um time que vai dar muito trabalho. É, apesar do Brasil não ter jogado nada, mas jogou com um bom time. E agora, quanto ao Haiti, você sabe que é mineiro, né?
1: Vem lá, fala.
0: Uai, não é não?
1: O Haiti. É, procede. Depois dessa aí, eu vou chamar um intervalo e a gente volta falando de mais seleção brasileira.
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3: De volta com o Giro Esportivo, agora meio-dia e 34, continuando falando um pouco mais da seleção brasileira. E daqui a pouco, já o Alaor vai falar pra gente, vai atualizar aí os resultados e as próximas partidas. Robinho, mais alguma coisa pra gente finalizar da seleção brasileira, para o próximo jogo também, alguma coisa assim?
4: Ô, Rogério, a seleção, volto a falar, né? Não foi um grande jogo, né? Mas pelo menos não perdeu, né? Marrocos foi um time, uma seleção que chegou em quarto lugar no último Mundial, manteve a mesma equipe, né? Tem o Hakimi, que é um dos melhores jogadores do mundo, né? Do PSG, da França. Então, assim, não vejo de todo mal também esse empate, não. Só muita gente criticando, falando mal, porque, assim, o Brasil é a única seleção pentacampeã, né, Rogério? Então, assim, o Brasil, se for jogar ali bolinho de gude, já é considerado como favorito.
3: A Argentina como que ficou?
4: A Argentina não jogou, não. Joga amanhã, né?
5: Ele vai falar
4: na terça-feira.
3: Sim.
4: Então, assim,
3: eu tô sequinho nela.
4: eu acho que tudo que o Brasil entra, ele já entra.
3: E a cobrança é grande, né, Rabinho? A cobrança é grande.
4: O brasileiro tem isso, né? Ele quer que o Brasil ganhe, quer que o Brasil jogue bem em todos os jogos. E o futebol não é assim, né? O futebol hoje tá muito tabelado, né? Tá muito nivelado dessa questão física, né? E tática. Então os times da Europa, da África, melhorou muito, né? Então, assim, eu acho que o Brasil agora é ganhar do Haiti, ganhar bem do Haiti, né? Fazer um saldo de gol e depois buscar a classificação contra a seleção da Escócia, né? Que também não é muito ruim nada, é um time forte, né? De força física. Mas tem tudo para classificar, né? E nas oitavas, né? Lá, ou já pega o Japão, ou
5: Holanda,
4: assim, não tem jogo, não tem vida fácil. Do jeito que for vir, é complicado.
3: Ô, Robinho, até queria ver novamente os comentários do Alaor. Me parece que o Alaor que falou semana passada, e realmente é uma das coisas que eu mais ouvi esse final de semana. Se a FIFA permitisse somente jogadores com nacionalidades de origem, né, o Brasil, aí você falou, tinha no mínimo 3 seleções. Você viu tanto que está, assim, o pessoal de fora participando por outras equipes?
4: Eu estava olhando.
3: Tá desigual.
4: Eu estava olhando a seleção da Austrália. A Austrália tem 4 jogadores africanos que estão na Austrália. Então, assim, essa questão de hoje em dia, dessa facilitação de visto, né, de dupla nacionalidade, então, atrapalha muito o futebol. A França hoje é disparadamente beneficiada dela.
3: São quantos você falou semana passada?
4: Não,
3: francês mesmo, francês, de origem ali, você conta.
4: São poucos. São tudo de nações da Big, que vocês falam, né? Então, assim, então todos os times hoje têm essa questão de nacionalidade, né? De outros países. Então, assim, eu acho que. E o Brasil, né? É só jogador brasileiro mesmo, não tem ninguém naturalizado, né? Acho que não tem necessidade disso. O Brasil é a potência do futebol mundial.
5: Mas geralmente só o técnico, o jogador fica querendo nacionalizar na outra seleção para jogar,
4: igual o Maurício. O Maurício brasileiro, né?
5: Paraguai.
4: Foi Paraguai para julgar, né? Sabia que não pegava a seleção brasileira, foi Paraguai, né? E fez o gol, né?
5: E agora o jogador sai de lá para nacionalizar aqui no Brasil,
3: é difícil. Alaor, e você que está com os resultados aí, atualiza o pessoal do Giro Esportivo que está lá do outro lado aguardando.
5: Isso, né? O helicóptero está guardado aí, né?
3: Não, o helicóptero não, né? Não, aqui na cova ele está aqui, abastecido, prontinho. Daqui a pouco ele levanta o voo.
5: Pegou uma batida de helicóptero, um helicóptero do outro, que eu nunca vi isso.
3: Eu vi.
4: Não, passou antes que a batida, estava chegando em São Paulo.
3: Eu e o Robin deu uma volta lá. Quase, hein, Robin?
4: Quase bate.
3: Foi a seta que eu esqueci de dar.
5: Então vamos lá, né? Então começou com México 2, África do Sul 0. Algum resultado vocês acharem interessante, vocês podem estar comentando aí.
4: O México é sede, né, Laura? Deixa bem claro que o México é sede, né? Jogou em Guadalajara. E não é um time ruim também, não, viu, México?
5: Isso. E Coreia do Sul 2, República Tcheca. República Tcheca 1.
4: Coreia do Sul é igual o Japão, muito aplicado tecnicamente, né? Então é um time difícil ganhar deles.
5: Canadá 1, Bósnia 1.
4: Ah, esse é jogo de... Eu não vi muita graça nesse jogo, não. Os dois times bem fracos.
5: Castigo?
4: Castigo pra ver. Castigo. Bom que você vê o jogo da América, ver um jogo desse.
5: Em Estados Unidos 4, Paraguai 1, surpresa, né?
4: Esse resultado foi surpresa. Eu achei que o Paraguai ia dar uma perda.
3: O Paraguai foi uma decepção. O Paraguai que a gente tá acostumado não a entendi, ver. Foi um jogo muito ruim. Muito ruim.
5: Foi goleada, né? Então não foi. Eu não acreditava esse jogo desse jeito. Eu acreditava que um empate, 2-1 pra ambos os lados, pra um lado ou pro outro.
4: Aí, ó. Esse próximo que você vai falar agora, Catar e Suíça, né?
5: Catar e Suíça.
4: Você pode pegar o time do Catar, não tem um jogador do Catar, é tudo naturalizado.
5: É. Então, 1-1, Catar e Suíça, resultado castigo também. Brasil e Marrocos, eu achei um bom jogo, né? Um jogo muito corrido, o Marrocos um time muito bom, vai dar trabalho e muito. E o Brasil aí tem tudo pra estar melhorando no decorrer da Copa aí, 1-1, resultado justo.
3: Exatamente. Eu concordo. O segundo partido, apesar que no segundo tempo o Brasil jogou muito mais bola.
5: Jogou mais, mas
3: o Ancelotti acertou o time. Acabou o gás, né?
5: É que eu falei que o Japão ele tem uma média de. A gente deu a estatística dos times aqui. Tem time que tem uma média do começo ao fim. O Japão e a Coreia, sim. Agora o Marrocos já não é assim. O Marrocos começa a 300 por hora. Chega no final do jogo, tá a 150.
3: Muito bem lembrado isso aí, realmente. Foi o que aconteceu.
5: Essas características tudo aqui e tá batendo em cima, né? Então, Haiti 1, Escócia... Não, desculpa. Haiti 0, Escócia 1.
4: Haiti, Escócia, achado do Brasil, né?
5: Isso. Então, resultado normal, né? Eu acho que a Escócia...
3: Eu pensei que próximo jogo, mais. Brasil e Haiti, né?
5: Aquele resultado do Robin de 5-1, aí quanto o Haiti, pode ser, Robin?
4: Pode ser.
5: Ele foi mais com o
3: tô coração, até com medo desse palpite,
5: com
3: emoção, Robin.
5: Não com razão, né? Que dia. Austrália 2, Turquia 0, também normal, né? Alemanha 7, Coração 1.
4: Coração, na verdade, lógico, a Alemanha é uma favorita ao título, né? A Alemanha sempre quando entra pra ganhar, já sabe disso, mas o time do Coração é uma ilha, né? O futebol lá é amador, não tem futebol profissional.
5: Então, fez um gol, já é
4: fez um gol, não, eles vibraram como se fosse um título lá pra eles, esse gol que eles fizeram contra a Alemanha, sabe?
5: Ainda mais na Alemanha, né? Alemanha é um time muito bom. Então,
4: é um time que vai tomar pancada nos três
5: jogão,
4: jogos.
5: Jogão, outro jogo, Holanda 2, Japão 2.
4: Esse foi um jogo muito bom.
5: Começou ruim, depois foi esquentando, né? A Holanda fez 1-0, o Japão empatou, a Holanda fez 2-1, o Japão foi e empatou no finalzinho.
4: O Japão é um time fisicamente bem mais fraco que a Holanda, né? Jogadores mais baixos, mais com a raça e uma determinação tática muito forte.
5: Sabe? Já joga junto há 8 anos.
4: 8 anos.
5: E outra coisa, esse aqui é aquele time, o Japão, que começa a 150 e vai a 150 até o final. Então é um time que mantém uma média, um padrão de média durante o jogo. Costa do Marfim 1, Equador 0.
4: Esse jogo lá, eu assisti todinho, eu achei uma injustiça esse jogo.
5: Eu assisti
4: o Equador, 3 bolas na trave, né? Jogou muito bem, errou muito gol. Costa do Marfim no finalzinho vai lá, faz um gol e ganha a partida.
5: O Equador é um time bom, né? Tá bem, mas não conseguiu ganhar.

0: Às 19 horas,
1: né? Isso. E às 22 horas hoje também, Irã e Nova Zelândia.
0: Esse aí é castigo.
1: É, não, esse aqui é castigo. Olha pra você ver. Você assistindo 10 horas da noite. Irã e Nova Zelândia.
2: O cara tem que estar de folga amanhã, né?
1: Eu tenho que estar chegando no serviço, né?
2: Tá sem sono.
0: Ou senão tá brigado com a mulher, né? Não tem lugar pra você dormir, só existe jogo.
1: Então, quer falar o de amanhã ou não precisa?
2: Não, a gente volta no intervalo, vou chamar o intervalo aqui. A gente volta falando mais desses horários, inclusive o próximo jogo da seleção brasileira, ok? Vamos chamar o intervalo aqui. E eu quero aproveitar e mandar um grande abraço lá para minhas irmãs que estão na audiência, a Roseli e a Rosângela. Um grande abraço, muito obrigado aí pela audiência. A gente vai pro intervalo e volta já já.
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2: De volta com o Giro Esportivo. Agora é 12:48. Alaor, você estava dizendo aí os próximos jogos e horários. Continue, por favor.
3: Então a gente já falou os jogos de hoje, né? E os jogos de amanhã a gente vai falar também. Amanhã às 16 horas tem França e Senegal.

0: legal, né? Vai estrear aí a França, pra mim uma das favoritas, né?
1: É uma das favoritas, né?
0: É, pra mim é uma das principais favoritas aí é a França. E também tem amanhã às 19 horas Iraque e Noruega, castigo, né?
1: Castigo, esse é castigo.
2: Iraque e Noruega?
0: É.
1: Jogão, hein, Robin?
2: Nossa.
0: Então, é.
2: Depois
0: também...
2: você vê Santana, Santana e Brejão.
0: Pois é. Opa, não. Não, Brejão, respeito. amanhã, às 22 horas, pra você ver, horário tarde, não é castigo, mas o horário é tarde. Argentina estreia na Copa contra a Argélia.
2: Jogo bom.
0: Jogão.
2: A Argélia me parece que ela foi muito bem nas eliminatórias da Copa do Mundo lá na Europa.
1: Eu torço pra Argélia há muito tempo. Eu também sou argelino. Ainda mais contra a Argentina.
2: Eu também sou argelino, desde pequeno.
1: Que hora que é o jogo da Argentina, mãe?
0: 22 horas. Isso é pro povo brasileiro assistir. os de quarta, a gente fala na quarta, né?
1: Pode antecipar, pode antecipar pra semana aí, sem problema.
0: Quarta-feira, 17/6, a 1 hora da tarde, Austrália e Jordânia. Castigo, né? E também na quarta, aí ó, 2 horas da tarde, Portugal estreia contra o Congo. É, jogo de goleada também. E também na quarta, às 5 horas da tarde, Inglaterra e Croácia.
1: E o Brasil?
0: Não, o Brasil é na sexta,
1: na
0: né?
1: Sexta.
0: Na sexta, o Brasil joga aí contra o Haiti.
2: Às 9:30 da noite.
1: Às 21h30.
0: Isso, o Brasil vai jogar aí na sexta contra o Haiti. Até lá já tem... quarta, tem
2: e vai jogar na Filadélfia, né?
1: Não é que precisa, né, Robin? Ele tem que ganhar.
2: Não, tem que ganhar.
1: Né? Porque o empate...
2: Pensa em empatar com a Haiti, aí não se mexer com o Copa do Mundo, não. Tem que ganhar, fazer um bom saldo de gol.
1: Isso, né? Exatamente. Ganhar e torcer, saldo de gols.
2: E torcer pra Marrocos e...
1: No mínimo empatarem, né?
2: Outra seleção lá, vai ser o Escócia, empatar, porque o Brasil gosta de ficar bem classificado.
0: Esse aqui eu vou de 3-0, viu? Brasil e Haiti.
1: Brasil e Haiti, Robinho.
2: Roger, dá uma passada aqui no Campeonato Municipal de Futebol de Salão, né?
1: Vamos lá, vamos lá.
2: Tá na quadra do Centro Esportivo do Bairro Cruzeiro, né? A segunda rodada, as semifinais é disputada em 2 jogos, né? A Associação joga com o Cruzeirinho, né? Às 19h15, às 7h15 da noite. E logo após tem o Cunhas, né? Contra o Brasiliense. Vai ser 2 grandes jogos também, né? Para decidir qual vai ser os finalistas do Campeonato Municipal de Futebol de Salão.
1: Cunhas e Brasiliense disputando o... título, né?
2: Não. É porque o campeonato do Marco Antônio, ele é 2 jogos, né? A semifinal é 2 jogos e não tem saldo de gol.
1: Então, ah, tá.
2: O Cruzeirinho ganhou da Associação, né?
1: Isso.
2: Se a Associação ganhar, eu acho que aí é pênalti. E cada um faz 3 pontos. Eu não vi o regulamento, não, mas não tem saldo de gol, não, sabe? Então tem o segundo jogo, né? Se o Cruzeirinho empatar, deve classificar, né? Faz 3 pontos, mais 4. Mas depois vou até perguntar ao Marco Antônio aqui com mais... Ele vai estar vindo na quinta-feira?
1: Ele vem na quinta.
2: Seria bom explicar amanhã, né, como é que funciona.
1: Se ele estiver na audiência aí, viu, Marco Antônio? Atualiza a gente aqui, por favor.
2: Eu sei que são duas partidas semifinal, sabe? E me parece que não tem saldo de gol. Então, o primeiro jogo, o Cruzeirinho ganhou de 7-4 da Associação. Se a Associação ganhar de 1-0, eu acho que é pênalti, se eu não me engano.
0: Ah, não tem saldo de gol,
2: acho que não tem saldo de gol, sabe?
0: Ah, já foi a semifinal aqui, dia?
2: Uma das semifinais. A terça agora é a segunda semifinal. É 2 jogos.
0: É 2 ida e volta.
2: Ida e volta.
0: Ida e volta, mas na mesma quadra. Né?
2: Na mesma quadra e sem saldo de gol.
0: Ah, tá.
2: Então é isso aí. Mandar um abraço pro Marco Antônio e todos os integrantes da Liga Esportiva de Arcos.
0: Mas o Salão eu acho certo não pôr saldo de gol, porque eu imagino se um time, igual aconteceu com o Seação aí, faltou o jogador, perde 10-1, 10-2, não vira nunca. Né? Então já que não tem saldo de gol, tanto faz pro Cruzeirinho como pro Seação, os outros times aí, já entra mais com vontade, né? Fica um jogo mais acirrado, mais bonito.
1: Pessoal, agora é 12:52, 8 minutos pra gente finalizar essa resenha maravilhosa de segunda-feira. Eu queria ouvir de vocês dois mais um pouco sobre a seleção brasileira e esse jogo tão importante para a seleção nessa próxima sexta-feira, às 21h30. Robinho?
2: Eu vou deixar o Alaô falar com a experiência dele lá do Brejão, de Santana, né, Alaô?
1: O Alaô tem muita bagagem, viu?
2: Bagagem do Vila, Ipiranga. Aí o
0: Palmeiras.
2: União.
1: Jogou em todos, né?
0: Não, no Otto. Joguei muito time no Santana.
1: Então você tá igual o Zagueirão. O Zagueirão também passou por várias equipes aqui,
2: time,
1: né?
2: Você é do time do Gilino, não, né?
0: O Gilino não. O Gilino era mais refinado, né? Mas é isso aí, né? A seleção, então. Você falou, você fala o jogo de sexta?
1: Isso, o próximo confronto do Brasil com o Haiti, né? Não, o Brasil. O
0: Haiti, eu acho que o Brasil tem o dever, né, de ganhar do Haiti, bem ganhado, porque foi muito, é muito importante essa vitória, fazer um saldo de gols aí, porque o time do Marrocos vai fazer também gols em cima do Haiti, então se terminar tudo empatado ali, vai pro saldo de gols. E esse saldo de gols aí, o Brasil tem que ficar veiaca aí e fazer aí um saldo que lhe dê tranquilidade. Haja visto que todo jeito o Brasil classifica, né? Não é possível que vai perder para Haiti.
1: Pois é, é realmente.
0: Se ganhar já está classificado, nem que seja em terceiro.
1: Se o Brasil jogar igual ele jogar com Haiti, igual ele jogou o segundo tempo contra Marrocos, vai ser balaiada. O Brasil ganha e muito bem. Porque o segundo tempo do Brasil-Marrocos, o Brasil mostrou outra equipe. Fechou ali atrás, os contra-ataques estavam fulminantes.
0: O Ancelotti agora vai consertando o time. O que a gente falou aqui no decorrer da semana passada é que o Brasil iria consertar seu time no decorrer dos jogos. Porque, né?
2: Na verdade, o Rogério, a seleção brasileira, nas eliminatórias, né? Ela convoca na segunda-feira, apresenta na segunda para jogar na quarta, né, Laú? Aí você não tem tempo de treinamento. A seleção apresentou dia 27, né? Do dia 27 até o dia foi de dia 13, né? Então deu um prazo para treinamento, né? E alguns jogadores estavam na final da Champions League, né? 4 jogadores, chegou depois. Agora o Brasil vai ter mais tempo para entrosar esse time, né? Eu acho que
0: os jogos também vão ajudar, né?
2: Essa primeira fase da Copa do Mundo, né, esse mês, um mês e pouco, é para isso, é para entrosar o time. Eu acho que o Brasil tem tudo para chegar nas oitavas de final mais entrosado, né? Do que chegou. E nisso o Ancelotti tem que ter peito, né? De as peças que não tá bem, tirar do time, né?
0: Mas o povo não pode reclamar do técnico, não, né? Porque você vê, já passou com os técnicos aí, não deu conta de fazer nada com esses jogadores. O jogador também tá precisando de criar um pouco de vergonha na cara e correr mais, né? Dar mais sangue. Você vê que as outras seleções ali, os caras dão a vida, dão o sangue ali dentro de campo, comem grama literalmente, como se diz no futebol. E a seleção brasileira tem um jogador, não é todos não, né? Tem alguns jogadores ali, parece que tá numa passarela, né?
1: Exatamente, tá só atrás de mídia,
0: então,
1: né?
0: Tira esse desfile, tira essa roupa de terno, tira esse terno e vai pro campo, vai pra dividida, vai...
1: Coloca corre, o bico da chuteira no coração, né? Ou é o contrário?
0: Coloca o coração no bico da chuteira.
1: Isso.
0: E vamos que vamos aí, vamos fazer um bom resultado diante do Haiti pra dar mais tranquilidade, não só ao treinador, mas ao torcedor também, que fica ansioso, né?
1: Fica. A leitura que eu faço desse primeiro jogo do Brasil, o Brasil jogou bem, não jogou mal, né? É jogo de Copa do Mundo, ali não tem brincadeira mais, não é treino, é tudo ou nada. Então eu espero que realmente, contra o Haiti, o Brasil vai reagir e muito.
0: O bom do Brasil que saiu perdendo, isso aí é muito importante a gente falar isso aqui.
1: Reação, né?
0: Teve reação para empatar. Né, e até mesmo até virar. Então isso é bom, porque imagina, começa perdendo ali e o time ficar sem reação. Não, então o técnico viu os defeitos, consertou o time igual você diz aí, fez as mudanças certas e empatou o jogo. Isso é o quê? O treinador tem leitura de jogo, isso é importante, e o Brasil conseguiu aí esse empate, e acho que foi de bom tamanho pelo bom time que é o Marrocos hoje.
1: Exatamente, e vai ter mudança, né, Robinho? Essa seleção vai ter mudança.
2: Tem que ter, né? Acho que o Fabinho jogou muito bem no segundo tempo, deu uma dinâmica melhor pro time. Então, ou o Bruno Guimarães vai perder a vaga, ou o Casemiro, um dos dois, provavelmente não deve jogar contra o Haiti. Eu acho também que o Endrick, né, tá pedindo passagem na seleção, tinha que dar uma oportunidade para ele. Então, assim, tem que fazer algumas mudanças nesse jogo do Haiti, que não é um jogo, né, Lau, tão difícil, né? A gente espera que não seja tão difícil, né? Fazer algumas mudanças que tem que mudar, porque tem que chegar nas oitavas de final com o time prontinho, né? Porque oitavas de final, não, se o Brasil ainda empatar com o Haiti, ainda tem uma chance, né? Depois quando a Escócia, mas nas oitavas já não tem chance nenhuma, né?
0: E se ganhar praticamente garante a classificação. Porque classifica 8 melhores terceiros colocados, né?
1: Isso, não depender de resultado. Entrar, jogar, ganhar. Jogar bem, fazer um placar bem elástico, bem bacana.
0: Eu não gosto quando o Brasil começa muito bem, não.
1: Eu também não.
0: O Brasil, quando começa mais mal ali, aí os caras...
1: Joga mais sério,
0: tira,
1: né?
0: Tira o salto alto, joga mais com o pé no chão, mais com confiança depois.
2: 2002 nós custamos, né? Eu lembro da Copa do Mundo 2002, nós custamos ganhar da Turquia, 2-1 na estreia, né?
0: Custou ganhar e agora também custou empatar, então vamos arrancar, vai ganhar do Haiti, depois vai ganhar da Escócia, apertar também da Escócia, não tem importância, mas vai classificar e depois é outro patamar, né? Depois é mata-mata.
1: Tomada que você esteja totalmente certo. É o que eu torço pro Brasil também. Agora é 12:58, Robinho e Alaor. Alaor, as suas considerações finais para a gente finalizar essa resenha maravilhosa de segunda-feira.
0: Isso, né? É, um abraço aí para todos os ouvintes aí do Giro Esportivo, né? Pessoal lá do Olaria, lá do Nova Morada 1, Nova Morada 2, pessoal da Vila, pessoal do Santo Antônio, pessoal do Mangabeira, Zé Dunga lá no Mangabeira.
1: A cidade toda ligada no Giro Esportivo.
0: Parque 1, Floresta 1, Parque 2, no Floresta, na União Gabeleira, Calcita, Bela Vista. Abração para toda a
1: Santa
0: cidade.
1: Santa Cruz.
0: Aqui. Santa Cruz. Fiquem todos com Deus. Até quarta, se Deus quiser.
1: Robinho.
2: Pessoal, queria de antemão, né, agradecer aos ouvintes, né, da rádio. A gente fica muito lisonjeado, né, recebendo muitos elogios, né, Rogério? Pessoal falando que tá gostando muito do programa. E é isso aí, né? A gente se propôs a fazer um programa dinâmico, né? Com trazer as notícias da região nossa inteira, né? Não só de Arce. E mandar um abraço aí a todos os ouvintes, né, da Alternativa. Mandar um abraço aí ao pessoal da Impact Bike, né? Ali no lado da Igrejinha do Rosário.
1: Impact Bike.
2: A galerinha tá lá. A expectativa é ter um evento grande aí de 21, né?
1: Amanhã o pessoal da Impact Bike tá vindo aqui no programa conversar com o Sorriso. Eu, Sorriso e o pessoal da Impact Bike. Então, ó, já tô dando um alô aí. Amanhã, Giro Esportivo é com o Sorriso e a Impact Bike.
2: Dá os parabéns à associação, né? Pelos 72 anos de existência. E vamos lá, né? Torcer para que o Brasil melhore, que a gente classifique em primeiro lugar desse grupo aí e ganhe esse Hexa. Um abraço a todos.
1: Essas foram as informações de hoje, segunda-feira, aqui no Giro Esportivo. E eu vou finalizando, agradecendo a audiência maravilhosa que a gente está na cidade. Muito obrigado pela audiência, viu? A gente faz um programa com muito carinho para vocês. Na sequência, sai daí não, na sequência tem o 87, a Tardezinha 87, com Lucas Lopes e a Roberta Vidal. E amanhã o Giro Esportivo está de volta a partir do meio-dia.
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4: 1:04. 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Boa tarde, gente!
5: Muito bem, ótima tarde para você. Tarde de segunda-feira, 15 de junho de 2026. São exatamente 1:05 aqui na Rádio do Seu Coração. A você o nosso carinho, o nosso abraço, o nosso muito obrigado pela sua sintonia e, claro, também pela sua amizade. Por aqui eu, Lucas Lopes, um pouquinho assim, gripado, né, Roberta Vidal? Porque depois que esse clima muda, não tem jeito, né? A gente que somos seres humanos mortais, tendemos a gripar e a constipar.
6: Tendemos a mudar com o clima, né? Ei, gente, excelente tarde, uma semana maravilhosa, uma semana abençoada, uma semana que não nos passa desapercebidos os pequenos milagres. Sabe aqueles do dia a dia que você fala assim, meu Deus, eu acordei, eu tô respirando, eu tô aqui para mais um dia, porque não tem nenhuma alegria ou tristeza que dure uma vida inteira. Bora lá começar essa semana cheia de expectativa, cheia de coisa boa, tirando aí da gaveta, tirando para resolver tudo aquilo que empaca a nossa mente, tudo aquilo que nos desgasta, e aí a gente já vai resolvendo. Eu já fiz uma coisa dessa. Eu tava lá com o controle do carro, do controle do portão, que tava lá empacando, precisando ir lá trocar a bateria. Primeira coisa que eu fiz no dia foi lá. Controle funcionando, portão funcionando, facilita demais o meu dia a dia. E umas coisas que a gente vai deixando. Então faz o seguinte, o que, é que tá agarrado aí? Vamos fazer isso. Segunda-feira é um excelente dia para isso. Vamos que vamos! 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E se é para ir de Copa do Mundo, e aí, gente, será? Vamos de esporte mais!
5: Muito bem, lembrando que a partir de agora está liberado para você participar junto conosco através do nosso WhatsApp 3351-2332. Você faz aí a sua escolha musical, manda o seu abraço e o seu alô e a gente vai interagindo com você durante toda essa tarde de segunda-feira.
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3: 1:19. 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
4: Muito bem, estamos ligados em você e também ligados no nosso Clima Tempo para poder lhe informar nesta segunda-feira como ficará a nossa previsão.
5: E aí, vamos lá, gente. Será que deu uma esquentada? Cadê o frio, hein? Já deu aí para tirar a blusa na parte da manhã. Olha, Arcos hoje marcando uma máxima de 24 graus. A nossa mínima não passa de 17 graus. 0,6 milímetros de chuva, ela pode vir a acontecer sim no decorrer do dia. O sol nasceu às 6h34 e promete ir embora às 17h29. Temos aí um vento soprando em Arcos a 4 km por hora.
4: Muito bem, por aqui você fica muito bem informado. Daqui a pouquinho tem a nossa fofocando para você saber o que acontece no mundo dos famosos. Já já tem notícias também de Arcos, de Minas, do Brasil e do mundo, para deixar aí a sua tarde muito mais especial. Por aqui, 1:20.
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8: Existe uma teoria que se chama 90-10, onde uma pessoa tem 90% daquilo que você procura em alguém, só que você foca naqueles 10% que falta. Aí você sai pra rua, se aventura, e realmente você encontra aqueles 10%, mas não se deu conta que perdeu os 90%.

0: Rodriguez e Deus.
1: Muito obrigado.
2: Obrigado, cara, pelo convite, pela oportunidade de estar aqui com você, num dia tão especial para todos nós, né? Que

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1: Fala, gente! Tudo bem? Nós estamos chegando aqui na nossa rádio preferida. Maravilha, né, Chuchu? De programação. Hoje é segunda-feira, dia 15 de junho de 2026. Muito prazer, eu sou o Cauê. Tá na hora de trazermos aqui notícias do mundo dos famosos, né? É o nosso Fofocando que tá chegando na área. E claro, pra falar muito de Copa do Mundo, de gente famosa, não é não? Porque é o que tá rolando aí ultimamente, né, gente? A estreia da seleção brasileira na Copa aconteceu no sábado e reuniu milhares de torcedores lá no MetLife Stadium, nos Estados Unidos, no último sábado, né? Entre os presentes, vários famosos marcaram aí presença para acompanhar o confronto do Brasil contra o Marrocos. E não deram muita sorte não, porque o Brasil empatou, né? Bom, a cantora

0: Anitta assistiu a partida ao lado de Mariana Rui Barbosa, o Seu Jorge e convidados internacionais. Já a influenciadora Virgínia Fonseca acompanhou o jogo de um camarote privativo ao lado de amigos. Ana Maria Braga aproveitou a viagem aos Estados Unidos para prestigiar a seleção e compartilhou registros direto do estádio. Também estiveram presentes Giovanna Lancelotti, acompanhada do marido Gabriel David, e o ex-jogador de futebol americano, né, Tom Brady, que demonstrou torcida aí pelo Brasil, viu? A partida transformou o estádio em uma verdadeira festa verde e amarela, com grande presença de brasileiros nas arquibancadas. Mas não deu muita sorte, não. O Brasil empatou com o Marrocos e agora precisa vencer o Haiti na sexta-feira, né, gente? E aí, dá sorte ou não dá? Tá precisando de mais gente pé quente lá no estádio, hein? E o nosso Fofocando volta daqui a pouquinho. Já nós vamos falar pra você, já que a gente tá falando de Copa, tem um ex-jogador de futebol que é comentarista esportivo que conquistou uma vitória. Pois é, mas foi na justiça, contra duas companhias aéreas, depois de enfrentar problemas no ano passado, né? Para cobrir uma edição intercontinental da FIFA. Eu conto quem é daqui a pouco para você e todos os detalhes, né, aqui na nossa programação, tá bom? Continue com a gente e até daqui a pouco.
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2: 1h35.
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6: Três pessoas foram presas suspeitas de envolvimento na morte de uma jovem de 21 anos durante a prática de rope jump em Limeira, no interior de São Paulo. Segundo a Polícia Civil, a vítima, Maria Eduarda Rodrigues, caiu de uma altura de aproximadamente 40 metros após ser lançada da ponte sem que a corda de segurança estivesse devidamente instalada. O acidente aconteceu na trilha da Ponte do Esqueleto, local conhecido pela prática da atividade. Equipes de resgate foram acionadas e tentaram socorrer a jovem, mas a morte foi constatada ainda no local em decorrência dos ferimentos. De acordo com a investigação, seis pessoas foram levadas para a delegacia e três permaneceram presas. A polícia entende que os suspeitos assumiram o risco de provocar a morte da vítima ao não adotar os procedimentos básicos de segurança. As autoridades também destacaram que o local já registra históricos de acidentes graves. O caso segue sob investigação para apurar todas as responsabilidades.
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1: 1h49.
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2: 2:02.
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4: Fala, gente! Nós estamos de volta aqui na nossa rádio preferida. É isso aí, hoje, segunda-feira, dia 15 de junho de 2026. É um prazerzão estar aqui com você. Tá tudo bem aí? Bora pra semana, Chuchu? Eita, nós, hein? Vamos lá, que a segunda de hoje é sobre um ex-jogador de futebol que é comentarista e conquistou uma vitória na justiça contra duas companhias aéreas. O Júnior, lembra do Júnior? É, aquele comentarista lá da Globo e tal. Eu não sei se ele tá na Globo agora, tá? Vocês que manjam aí. Mas enfim, ele teve problemas com companhias aéreas durante uma viagem para cobrir a Copa Intercontinental da FIFA no ano passado. Segundo decisão da justiça, a bagagem do ídolo do futebol brasileiro ficou extraviada por 5 dias. E ele também teve um voo cancelado durante o trajeto entre Londres e Doha, no Catar. A justiça entendeu que as empresas foram responsáveis pelos transtornos e determinou o pagamento de uma indenização superior a R$17 mil. Do valor total, pouco mais de R$2 mil correspondem a danos materiais e R$15 mil a danos morais. Júnior, que disputou as Copas de 82 e 86 pela seleção, atualmente atua como comentarista esportivo. Agora sim, a produção me ajudou aqui pela TV Globo, né? Muito bem. Você acha que é só pobre que entra na justiça quando vai... É, pobre tem mania disso, né? Ele também, é famoso e gente rica também. Foi prejudicado, né? Vai buscar os direitos, Tem gente que fala que é só pobre, né? Não, todo mundo entra na justiça aí, R$17 mil, né? Tá bom. E o nosso Fofocando volta daqui a pouco. Já, nós vamos falar pra vocês do Vini Júnior da Virgínia. Será que eles voltaram, não voltaram? Recebeu o buquê? Um tropé danado. Deu sorte pro Vini, fez um gol no jogo do Brasil, mas não foi suficiente pro Brasil ganhar, né? Mas em todo caso, a gente vai debater aqui. É melhor com ou sem a Virgínia, hein, o Vini? Parece que ele tava com mais vontade ontem, né? Ontem não, no sábado. a gente vai falar sobre... isso pra você. Na verdade, nós vamos falar aqui sobre as supostas pivôs aí da separação dos dois que se manifestaram na internet esse final de semana depois que saiu informações que eles estariam voltando, né? Ai, meu Deus do céu, cada babado, hein? Já eu conto, tá? Continua aqui na melhor programação do Brasil, que é top, aí a gente volta a qualquer momento. Tchau!
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14: 2:18.
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18: O governo dos Estados Unidos aprovou a possível venda de 100 mísseis antiaéreos do modelo Stinger ao Brasil, em um pacote estimado em cerca de US$330 milhões. A autorização foi divulgada pelo Departamento de Estado norte-americano e faz parte de um programa de cooperação militar que permite negociações de equipamentos de defesa entre governos. Além dos mísseis, o pacote inclui equipamentos de suporte, assistência técnica, treinamento e apoio logístico. Segundo o governo americano, a medida tem como objetivo

0: objetivo fortalecer a capacidade de defesa do Brasil e ampliar a cooperação entre os dois países na área militar. Apesar da aprovação, a compra ainda não está concluída. O processo depende de novas etapas, como negociações de preço, cronograma de entrega e a formalização do contrato pelo governo brasileiro. A decisão foi vista por integrantes das Forças Armadas como um sinal de continuidade da parceria estratégica entre Brasil e Estados Unidos no setor de defesa.
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7: 2h35.
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9: Muito bem, já de volta com vocês, diretamente aqui dos estúdios da Alternativa. Deixa eu aproveitar e mandar um abraço especial aqui pro Antônio, o famoso Toninho, lá do bairro São José. Já mandou mensagem para nós aqui através do WhatsApp, diz ele que tá ligadinho aqui na programação, viu? Ô Antônio, obrigado pelo carinho, viu? Uma ótima semana para você. Valeu demais pela sua sintonia e seja sempre muito bem-vindo a estar conosco aqui no nosso Tardezinha 87.
10: Por aqui eu também quero mandar um abraço muito carinhoso para o senhor Aníbal Assunção da Cunha, que é um neném da Anália. Seu Aníbal, um abraço para o senhor e ó, continue na nossa sintonia, viu? Gente, e aí, será que teve mal entendido na Copa ou só o jogo mesmo que foi um grande mal entendido? Romário se manifestou na noite deste domingo, dia 14, sobre a polêmica envolvendo o nome, o seu nome e o de Fernanda Gentili em um vídeo da Cazé TV que viralizou após a transmissão do jogo do Brasil com Marrocos na estreia da seleção na Copa do Mundo. Houve um ruído na imprensa em relação à fala da Fernanda Gentili e que eu teria sido um pouco rude, um pouco grosso. Primeiramente, quero dizer o seguinte, a Fernanda é uma das 10 pessoas que mais conhecem futebol no nosso país, na minha opinião, iniciou o ex-jogador em vídeo publicado no Romário TV. Ele seguiu afirmando que tem um respeito muito grande pela jornalista. Ela é uma das poucas pessoas que, quando fala o que vê, fala a verdade. E houve um desencontro, porque a gente começou falando, depois foi cortado, depois a gente voltou. Resumindo, tem meu respeito, você é simplesmente muito boa, para não falar foda. Durante a transmissão, após o jogo, Fernanda comentou que o empate do Brasil na estreia poderia ser encarado como uma derrota. Romário discordou e fez um comentário que viralizou. Fernanda, é o seguinte, empatar no primeiro jogo de uma Copa do Mundo contra a seleção de Marrocos, quem não conhece muito de futebol vai ter esse pensamento que você tem. Nós somos brasileiros, mas a seleção do Marrocos apresentou, na minha opinião, um futebol melhor, mais técnico e bem mais pressionado. Também, neste domingo, a apresentadora disse que não ficou magoada com o comentário do baixinho. Não veio para o meu coração, não bateu em mim, não foi como pode ter parecido. Na hora, a gente estava com um ponto no ouvido, jogo diretor falando é muito barulho. Eu e o Romário já trabalhamos juntos em outras oportunidades e nos conhecemos pessoalmente. A jornalista comentou que ele não quis dizer porque ela não entende de futebol. Eu entendi que não foi esse jeito que ele quis falar. Inclusive, a gente conversou antes em off que o empate seria quase uma derrota. Ele não quis dizer que eu não soubesse de futebol, mas que quem pensa assim não entende muito. Então também ela contradiz, né? Porque se eles conversaram antes e se o empate parecia mais uma derrota, a gente ficou aqui a ver navios. E aí, esse empate para você parece mais uma derrota ou não? E depois dessa do primeiro jogo aí da Copa do Mundo, vários rios, vários vídeos antigos vieram aí para as nossas redes sociais e inclusive com um chamado assim, ó, quem viu essa seleção jogar, viu, quem não viu, não vê mais, que inclusive era aí Ronaldinho, Ronaldo Gaúcho, né, o Fenômeno, Romário, Bebeto e Vaz. E assim, a gente ficava olhando e falava assim, meu Deus, que sequência de jogo, até a gente que não entende, sabia que por ali tinha alguma coisa errada. Mas é, ainda tá no início, tem muita bola pra rolar, tem muito treino, são jogadores muito bons, mas que não tem o costume de jogar junto, quem entende aí de futebol, isso já tinha destacado, que não são pessoas que estão acostumadas aí com o treino do outro, com o jogo do outro, mas nós estamos aqui torcendo para que o Marrocos seja assim, somente um susto, né, Lucas?
9: É, para quem assistiu o jogo viu que Marrocos, na linguagem futebolística, engoliu a seleção, né? Tomara que não seja assim contra o Haiti e também contra o outro adversário do mesmo grupo. Lembrando que o próximo jogo do Brasil é na sexta-feira, às 21h30. E claro, a torcida vai estar lá de forma especial, como foi no primeiro jogo, torcendo. Tomara que os jogadores também estejam nesta vontade de poder ganhar.
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4: 2h51.
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8: Pelo menos 5 pessoas morreram após a colisão de 2 helicópteros na manhã de ontem, no Recreio dos Bandeirantes, na zona oeste do Rio de Janeiro. Segundo as informações preliminares, as aeronaves se chocaram no ar e caíram em um terreno próximo à Avenida das Américas. Um dos helicópteros explodiu ao atingir o solo, provocando um incêndio que também atingiu veículos elétricos estacionados no local e gerou novas explosões. O corpo de bombeiros foi acionado pouco antes das 9 horas da manhã e mobilizou equipes para combater as chamas e atender a ocorrência. O fogo foi controlado ainda durante a manhã. De acordo com informações preliminares, uma das aeronaves transportava passageiros e teria decolado da região de Mangaratiba, muito famosa por obter residências de grandes celebridades. A outra teria apenas o piloto a bordo. A área foi isolada para o trabalho das equipes de resgate das autoridades responsáveis pela investigação. As causas da colisão ainda serão apuradas pelos órgãos competentes.
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Muda e vem ficar comigo. Graças a Deus. Essa aqui nós já bebeu demais da conta. 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Essa aqui vai pra você, ó.

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0: Que lindo. Obrigado.
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8: 3 e 6.
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11: Fala, meus amores, minhas amoras. Tudo bem, chuchuzinho? Bora lá para a última de hoje do nosso Fofocando. Hoje é dia 15, já 15 de junho, metade do mês de junho já foi, hein, gente? 2026. A última de hoje é sobre o Vini Júnior e a Virgínia Fonseca, né? Tem rumores aí de volta e tal. Esse final de semana rolou bastante isso na internet. Apontadas como pivôs da separação deles, da Virgínia e do Vini, comentaram rumores da conciliação. A Bruna Pinheiro e a Jéssica de Paula, que foram consideradas pivôs da separação, né, se manifestaram nas redes sociais após os boatos de que a Virgínia e o Vini teriam retomado aí o relacionamento. As especulações ganharam força depois que a Virgínia publicou, no Dia dos Namorados, uma foto segurando um buquê gigante de rosa vermelha e tal. Todo mundo viu isso aí, né? Em seguida, o Vini foi lá e comentou na postagem com um emoji de coração vermelho. E aí já foi suficiente, né, pra galera. Ah, mas eu tenho minhas dúvidas. Será que ele comentou porque ele mandou ou porque ela recebeu, hein? Foi ele, né, gente? O que vocês acham? Bom, a Jéssica publicou: o tempo me inocentando, existe um tempo certo para todas as coisas e a verdade sempre encontra seu caminho. O que é real permanece, o que é mentira, o próprio tempo se encarrega de fazer. Já a Bruna colocou assim: e o mundo? Ele gira. Bruna e Jéssica já haviam sido citadas por internautas como possíveis pivôs, né, da separação do casal, algo que ambas negam. As novas publicações foram interpretadas pelos seguidores como uma resposta indireta aos rumores sobre o relacionamento. Bom, até então nem a Virgínia nem o Vini confirmaram oficialmente uma reconciliação. Eu tô achando que isso vai acontecer ainda na Copa, hein? Hã? O que vocês acham? Ou não? Pô, eu fico pensando, coitado do Zé Felipe nessa história, né? Esses dias teve festa lá, cantou com ela, você via que ele tava todo... Ai, volta pra mim... Gente do céu, que tropelo, hein? Rapaz do céu. E o nosso Fofocando fica por aqui. Mas ó, eu volto amanhã. Você volta? Eu volto. Amanhã eu tô aqui no mesmo horário, tá? Forte abraço, um beijo, se cuidem, Juju, hein, Chuchu? Se cuidem e até amanhã. Tchau, fui!
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2: 3h20.
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4: Tarde boa, sim, é uma tarde muito bem acompanhada, principalmente aqui da programação da Alternativa, onde você fica aí com a sua tarde completinha de muita informação, dicas, curiosidades e muita música boa. Inclusive, se tem algo que a gente não consegue ficar sem, é mexer no celular, né, Roberta?
5: Meu Deus, não, nem vou falar, ele faz parte de nós, é um órgão a mais. Olha, gente, hoje eu quero falar de uma coisa muito curiosa, viu? Nós nunca estivemos tão conectados. O celular está na mão o tempo todo, as mensagens chegam a cada minuto, as redes sociais mostram o que todo mundo está fazendo, mas será que estamos realmente conversando? Porque se a gente parar para pensar, antigamente era diferente. Quando o telefone tocava em casa, todo mundo corria para atender. As conversas duravam vários minutos e às vezes até horas, né? Quem morava longe escrevia cartas e quando eles chegavam era uma alegria. As visitas aconteciam sem precisar marcar por aplicativo e as pessoas sentavam na varanda, na cozinha, na calçada para colocar aquela boa conversa em dia. Hoje, em poucos segundos, mandamos uma mensagem para qualquer lugar do mundo. É rápido, é prático, isso é incrível. Mas, muitas vezes, a conversa virou apenas uma sequência de mensagens curtas, com emojis e respostas apressadas. Eu não estou dizendo que a tecnologia é ruim, muito pelo contrário, ela aproximou quem está longe. Mas talvez ela tenha feito a gente esquecer um pouco do valor de uma boa conversa, daquela que a gente escuta com o coração, com histórias e realmente se conecta com o outro. Eu quero saber de você. Você é daquela pessoa que prefere resolver tudo com a mensagem como tem sido ou ainda gosta de uma boa conversa? Porque, gente, uma boa conversa, ela pode resolver um problema, né? A gente coloca ali, às vezes, no 1.5, no 2.0, a gente não sabe nem se a pessoa está triste, chorando, se está precisando da gente. Então, a gente está muito conectado, mas, ao mesmo tempo, nunca estivemos tão desconectados um do outro. E aí, será que isso vai mudar? Como será a tendência daqui 10 anos? Será que nós vamos estar mais longe ainda? E aí, Lucas, o que você pensa?
4: A tendência é melhorar ou piorar, né? A gente nem sabe mais se é pro lado bom ou se é pro lado ruim, né? Mas né? É se adaptar, né? E não deixar isso ser refém da gente.
5: Com certeza. E olha, se às vezes vale uma boa conversa, não responda com emoji, não. Não responda só com ok, não. Às vezes vale uma boa conversa e você acha que é... Vai fazer o bem pro outro, você vai fazer para você. Porque é tempo também de sentar, de se reconectar, de falar assim, deixa eu dar umas risadas aqui e ligar para aquela pessoa. Então tá aí, gente. Só uma nostalgia pra gente. Uma coisa, as coisas estão tão óbvias, mas eu creio que elas ainda precisam ser ditas.
4: Muito bem, para você, aqui na Alternativa, 3 horas e 23 minutos. Ótima tarde para você.
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2: 10h34.
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4: 3h47.
5: 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A vida também acontece devagar.
6: Muito bem, 3h48, é hora de despedirmos, mas prometendo voltar amanhã, se assim o nosso bom Deus permitir, a partir da 1 da tarde, a gente lhe faz companhia.
7: E por aqui a gente encerra assim, ó, todos os dias em que você acorda, a vida está te dando mais uma oportunidade, mais uma chance de mudar os hábitos, de consertar os erros, de demonstrar amor, de correr atrás dos seus sonhos e de se tornar alguém melhor do que ontem. Por isso, pare de viver como sempre houvesse mais tempo. A vida está acontecendo agora, nos detalhes simples, nas conversas, nos abraços e nas pessoas que ainda estão ao seu lado. Porque o fim chega apenas uma vez, mas viver é algo que acontece todos os dias enquanto você ainda pode abrir os olhos pela manhã. Nós voltamos amanhã e esperamos por você, com a graça de Deus.

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2: 6h59.
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4: 4h22. 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
9: Estamos vivendo em uma época em que tudo acontece ao mesmo tempo. As notificações não param, a agenda se enche e a sensação é de estar sempre correndo. A gente começa muitas coisas e às vezes se perde no meio do caminho. É a rotina acelerada batendo à nossa porta. E com ela, o cansaço, a falta de foco e a dificuldade de se concentrar. Entrar no que realmente importa. Por isso, vale reforçar um cuidado simples: fazer uma coisa de cada vez, organizar prioridades, respirar entre uma tarefa e outra, permitir que a mente acompanhe o ritmo do corpo. E lembre-se, produtividade não é sobre fazer mais, é sobre fazer melhor. Se o estresse persistir, o cansaço for constante ou a concentração ficar cada vez mais difícil, procure orientação médica. Afinal, cuidar cedo faz diferença.
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4: 4h36.
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1: Moda demais. 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

0: Cê tá doido?
1: Banda! Igor Jumar e Borges Dedé.
2: Cê tá
1: não
2: doido?
1: Não tem como dar errado não, viu, Brenzo?
2: Engolgou com força, viu? Engolgou com força.
3: Cê tá doido.

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16: 4h53. 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
5: 5 e 5.
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8: Alô, minha gente, estamos chegando por aqui com mais um programa chamado Sertanejo Classe A. E aí, como é que você tá? Tudo jóia, tudo beleza, tudo na Santa Paz? Que bom, hein? Que bom estarmos juntos nessa festa gostosa da nossa boa música sertaneja a partir de agora, hein? Você vai ouvir, vai curtir aqui sucessos realmente que marcaram épocas, grandes clássicos no Sertanejo Classe A. Comunicando, seu amigo Elber de Andrade, o Elber de Andrade é nós mesmo. Deixa cair as primeiras de hoje.
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5: Um soldado do exército morreu após passar mal durante uma instrução de natação em Goiás. Segundo informações de uma amiga da família, os parentes do militar só foram comunicados sobre o ocorrido 3 horas após o incidente. O caso, que não é o primeiro do tipo, levanta questões sobre a segurança e os procedimentos em treinamentos militares. As autoridades competentes devem investigar as circunstâncias da morte do soldado.
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0: 5h26.
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4: Estados Unidos e Irã anunciaram que chegaram a um acordo de paz, embora Teherã tenha imposto condições para sua efetivação. As negociações incluem o fim imediato das operações militares, inclusive no Líbano, e a reabertura do Estreito de Hormuz. O presidente dos Estados Unidos, Donald Trump, e o primeiro-ministro do Paquistão confirmaram o acordo, que deve ser assinado na próxima sexta-feira, 19 de junho, na Suíça. O vice-ministro das Relações Exteriores iraniano indicou que o cessar-fogo começará a valer ainda nesta noite.
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7: 5h48.
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0: Amigos, é com muito carinho que nós queremos agradecer a presença das famílias da juventude, um zoom bem forte do
1: Milionário
0: e do Zé Rico.
1: Obrigado.
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1: Mais um modão que nós ouvimos juntos em nosso programa Sertanejo Classe A. Daqui a pouquinho tem mais músicas.
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3: A Bolívia continua a ser palco de intensos protestos contra o governo Paz, que enfrenta pedidos de renúncia em meio a mobilizações de camponeses, indígenas, professores e mineiros. Bloqueios em estradas têm causado desabastecimento de combustíveis, alimentos e medicamentos em diversas regiões do país andino. Em solidariedade aos manifestantes bolivianos, um ato foi realizado em São Paulo. Organizadores destacaram que a luta do povo boliviano por melhores condições e contra leis fundiárias que prejudicam pequenos agricultores, ressoa com as questões enfrentadas também no Brasil.

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6: 6:09. 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
1: Essa fechou a nossa programação de hoje. Forte abraço aqui do amigo Elbert Andrade. Obrigado você pela companhia, pela audiência. Estaremos de volta em nossa próxima edição. Um abraço a todos e até.
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4: O número de mortos em decorrência do sismo de magnitude 7,8 que atingiu a ilha de Mindanao, no sul das Filipinas, subiu para 61. As autoridades locais informaram que, além das vítimas fatais, há 1.403 feridos e 40 desaparecidos. Mais de 173 mil famílias, totalizando 724 mil pessoas, foram afetadas pelo terremoto, que também danificou aproximadamente 54 mil casas, com quase 10 mil delas completamente destruídas. O exército filipino está distribuindo ajuda e água potável às comunidades isoladas.
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2: 6:34.

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12: 6h53.
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12: 7:15.
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8: 7:35.
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2: 7h53. 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
2: 8h15.
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4: 8h40. 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
2: 8h52. 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